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2: Toca aquela modão pra nós lá. Querida, nós nos enganamos com esse sentimento. 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
2: Clássico sertanejo, moda boa, Zilizalo cantando, Boiadeiro Errante.

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1: Boa noite, Rogerão. Sextou, hein? Manda pra nós aí Vingança do Chico Mineiro. E amanhã eu acordar nós cedo e abrindo só o baú da felicidade, hein? Boa noite.

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2: O Sertanejo 102, sucesso não para. 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Músicas sertanejas para recordar. Vamos lembrar agora do inesquecível Goiá. Duplas que já se foram, cantores que partiram e deixaram a sua marca na música sertaneja do Brasil. Zilizalo cantando Coromandel.

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2: Músicas sertanejas que são verdadeiras poesias. Já que há pouco falamos do Goiá, vamos trazer agora uma com Biá e Goiá. Moda boa do passado para recordar. Poço Verde, Biá e Goiá na antena.

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2: O Sertanejo 102 de hoje, desta noite de sexta, está quase terminando. O mês de julho também, amanhã já será agosto. E a nossa última de hoje vem para Milionário José Rico, recordando a infância. Bom fim de noite, bom final de semana, a gente se fala na antena. Tudo de bom, boa noite, valeu, tchau.

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Galera, muitas surpresas agradáveis nos aguardam para a edição de hoje. Aumente o volume de seu som, estamos apenas iniciando. 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

é isso aí, queridos ouvintes. Atravessamos a barreira aqui de 10 minutos do nosso programa. E você tá curtindo até agora? Caso sim, não esqueça de dar aquele pulo no meu Instagram, @modarknews, repetindo, @modarknews, que comece a seguir pra ficar por dentro de todas as novidades que eu vou trazer pra vocês dentro do cenário.

E é isso aí, queridos e queridas ouvintes. Eu espero que vocês estejam aproveitando essa seleção impecável que preparei para vocês aqui para essa sexta-feira. Pessoalmente, cada track meticulosamente escolhida. Então, galera, tá curtindo o nosso programa? Não se esqueça de dar aquele pulo no meu Insta, @modarkmusic.

programa aqui sabe muito bem que conforme vamos atingindo a metade do nosso cronograma, vem chegando o momento de mandar alguns abraços especiais a ouvintes assíduos daqui da nossa programação Dark Time. O pessoal que tá toda sexta-feira nos ouvindo, prestigiando aqui o bom eletrônico de qualidade. Então lá vai. Primeiramente, um grande abraço aqui ao amigo de longuíssima data, Leonardo Damiano Senevica, que tá lá curtindo o nosso set nesse exato momento. Um forte abraço, meu amigo. Forte salve para os grupos de WhatsApp No Caminho do Bem e Exóticos Jales, aos ouvintes Gustavo Bernini, Guilherme Mataruco, Caio Tresse, Gabriel Lima, Matheus Cavenaghi, Rafaela Carvalho, Igor Rosan, Daniel Cavenaghi, Felipe Junqueira, Daniele Reis, Luana Mioto, Pedro Fernandes, Lucas Mioto, Olavo Cavano, Paola Talita, Bruno Cavano, Tibai. Quer ver seu nome aqui? Ser reconhecido como um verdadeiro fã, não só do Dark Time, mas de todos os gêneros e subgêneros da música eletrônica? Sem mistério, galera, basta me enviar uma mensagem diretamente no meu Instagram, @modarkmusic. Repetindo, @modarkmusic. Sem mais delongas, vamos continuar aproveitando a presente edição do Dark Time.

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Como eu bem disse, todas as sextas-feiras você confere um set único e exclusivo que só pode ser ouvido uma única vez, galera. 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

0: mesmo, exclusivamente na Antena 102, inteiramente mixado e apresentado por mim, Modark. Galera, espero que tenham aproveitado imensamente todas essas músicas, uma seleção impecável aqui para vocês. Lembre-se que o Dark Time conta com uma temática e gênero únicos a cada edição. Portanto, aguardem, pois na próxima sexta vamos quebrar os paradigmas de hoje, trazer um set enérgico e potente.
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1: 4 horas e 36 minutos.

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1: 4:43.
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0: Eita, Rogerão, só modão, hein?
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0: hoje é sábado, primeiro dia do mês de agosto do ano de 2026. Daqui a pouquinho eu vou falar por que eu coloquei essa música de trilha para abrir o nosso programa de hoje, sabadão gostoso. Percival que mandou esse áudio aí falando, eita Rogério, é um só modão. Essas foram as da madrugada. Podemos dizer assim que foi o pré-programa. Agora são 5:01, pode falar Percival, tudo certo aí? Pegou o galho de pijama mais uma vez, bom dia.
1: Bom dia Rogério. Hora de levantar, pegar o galinho de pijama. Mandou um modão, uns modão que vai puxado pra nós aí. Nesse amanhecer de sábado, fazendo essa alegria. Manda aí o matuto.
0: Qual?
1: E vamos que vamos. Sebo nas canelas, hein?
0: Beleza.
1: Mas tá só na escuta.
0: Valeu, Percival Pinters. Deixa eu falar já antes que eu me esqueça. Coloquei essa música porque agosto é o mês que oficialmente a antena completa 40 anos, a rádio de agosto de 86, que foi inaugurada. E na última vez que o saudoso Deva Pascovitch, já com todo sucesso na televisão também, passou por aqui, ele que partiu naquele fatídico acidente da equipe da Chapecoense, estava trabalhando como locutor, estava no mesmo voo, ele anunciou essa música aqui. Ele apresentou o Antena Retrô, estava ouvindo, falei, nossa, que voz diferente. Eu me lembro até hoje, no carro. E o Deva Pascovitch anunciou algumas músicas aqui juntamente com o Cléo, participou naquele dia. E essa foi a música que ele anunciou, uma delas. Just an Illusion, apenas uma ilusão. Imagination é a banda, ou imaginação. É isso, Andrezinho da Irlanda. Tá tudo certo, Andrezinho? O Andrezinho tá lá na Irlanda, ouvindo a antena. Bom dia, Andrezinho.
2: Ô, Rogério, é o Andrezinho da Irlanda, saiu da Braquinha.

0: A moda do Ronaldo Viola pra nós aí. Escolhe uma das cabeceiras aí e oferece pra todo mundo. Valeu!
1: Valeu! Ó, o Gilson Ricardo já escolheu um aqui, ó. Então eu aproveito e mando pra vocês dois. Cadê o Gilson Ricardo, moço lá de Fernandópolis? Meu amigo corintiano Gilson Ricardo. Corintiano igual ao Pim. Igual o Pim, não, acho que não é o Pim, é o João Gabriel. O Pim, será que é corintiano também? Esclarece pra nós aí depois, João, faz favor. Fala, Gilson Ricardo.
2: Bom dia, Rogério de Sá.
1: Bom.
2: Aqui é o Gilson Ricardo de Fernandópolis.
1: Sei.
2: Rogério, toca o modão pra nós do Ronaldo Viola e João Carvalho. A música A Saudade é Acalanto. Presta pra todos os ouvintes da Antena 102. Falou, Rogério de Sá. Vai Corinthians, vai São Paulo. Pra aprender a jogar um pouquinho melhor. Porque tá feio, hein?
1: Só se for.
2: E ainda mais agora que nós não tem juiz pra ajudar nós, só o Palmeiras que tem juiz, só eles estão levando vantagem. Falou, Rogério de Sá. Um abraço, que Deus abençoe nós todos.
1: Não parar não, rapaz, amém. Você tá doido? É, contra o Vitória lá, algumas polêmicas, mas o jogador foi inocente, hein? E aí, Jair Rodrigues, o cowboy da construção civil, moço de Fernandópolis. O Cazuza Palmeirense mandou um áudio, eu preciso ouvir. Professor Quadrado na sintonia, também o Bode Velho. Osmar Bode Velho de Fernandópolis falou que o Bode berrou cedo hoje. Marcos Cunha, o Marquinhos Camburão. Quem está chegando é Mau Mau Pintor. Pode falar, Mau Mau Pintor de Urânia. Bom dia.
3: Bom dia, meu amigo e companheiro, irmão Rogério de Sá. Toca para nós, Sérgio Retila, do Tiff, para Dorival Gatti, Porto Jonqueiro, para o Toninho Pospiranga, para o Edson Cabulino Sem Vergonha, para o Cássio Barbosa de Urânia, também para o professor Flores de Educação Física, para o Renatão de Santos Salete, para o Roberto Verdes Reis, para o Carlinho da Paz de São Francisco, para o Tico, para a Maria, para os Guimarães, para a Aninha, para a Sandra Brito, e também oferecer para o Renatão de Santos Salete, e também para todos os ouvintes da Antena 102, especialmente para você. Não esquece do meu tio Paçoca, pintor aí de Jales, para o Branco da Ponte também. E também para você, meu amigo. Você também merece uma oferta de uma música boa para você.
1: Agradeço.
3: Deus abençoe você e sua família. Continue sendo essa pessoa maravilhosa que você é. Maurílio, pintor de Urânia Popular do São. Tchau, obrigado. Tenha um ótimo sábado.
1: Igualmente, vou ter que carimbar. Mandou pra vila inteira 5 e 5. Meu Deus do céu, 5 e 5.
4: Ai, meu Deus, o negócio é grande. Ai, meu
1: Deus. Você é. Ei, o Sim Toledo. É o Ilcinho Padeiro e Confeiteiro. Tem que pôr mais trilha, muita gente querendo falar aqui. Ô Titica, pessoal da manutenção do Boi Mix, um abraço. Pensa num áudio grande, eu vou perdoar porque é aniversário do menino, mas pensa num áudio grande. Gente, por favor, áudio até uns 30 segundos, não dou conta não, é muita gente. Nós trabalhamos com o tempo, aí não dá certo. Mas eu vou te perdoar, viu, Gerson, pelo seu aniversário. Bom dia.
5: Ô, Rogerão. Tamo na pegada, hein, irmão. Hoje, né, pulou cedo, hein. Hoje, como fala o Claudinei, banho de bar de hoje. Rapaz, vai na pegada ali em Santa Bertina, irmão. E nós começa é cedo, velho. E hoje é um dia maravilhoso, né? Todos os dias, né? Mas hoje é o dia do Gerson, 44 anos aí, né? Chegando. Mês do cachorro louco, né? 1º de agosto. Queria pedir um modão aí pra nós, né? Oferecer pro meu irmão, Paulo Satim, Renan Satim, o Cateira que tá com nós também aqui na pegada. Mandar um modão pra nós aí, se fosse possível aí, pedir Cadeira Amiga. Ô, Rogério, você arrumou um B.O. com o Arben, rapaz. Minha mulher tá até hoje descolando figurinha de um pra passar pro outro. Rapaz, céu, pensa num trabalho que você me arrumou.
1: De capa dura.
5: Eu ganhar esse álbum da Copa aí.
1: Ela tá certa,
5: mãe. Pelo amor de Deus, Rogério. Desculpa o tamanho do áudio aí.
1: Então, hein?
5: Mas nós estamos na escuta aí, meu
1: Entendi.
5: Irmão.
1: Valeu, parabéns pelo seu aniversário.
5: Você nem chegou no trabalho ainda.
1: Isso aí você que pensa. Cheguei aqui faz tempo, eu coloquei as músicas na madrugada. Opa! Sabe... até perdi o fio da meada. Deu tempo de eu beber água e voltar. Fui ali beber água e voltei. Ô, Jair Rodrigues, é verdade, cara. Professor Quadrado, um abraço, meu querido. Ainda aguardando voltar as músicas do Leandro e Leonardo. Bode Velho em Fernandópolis. Valeu, Jefferson e Silvio Toledo. Também o Titica, pessoal do Boi Mix, pessoal do comboio. Alô, Vilcinho.

abraço também a Luzira Garapo, o Silvinho da Pimenta. Josi Guimarães, depois eu coloco o seu ódio e toco a música, querido. Um abraço. O Evandro e a Karina em São Francisco. Luiz, valeu ouvindo a antena também. O Lindão de Valentim Gentil. É muita gente. São as primeiras pessoas que participaram. O João Gabriel falou que lá é tudo Corinthians. O que tem o Maurílio Pintor? É, uma hora vai dar infarte. Então eu fico pensando, coitado, é perigoso. Não... tem que falar mais calmo, amor. Se eu querendo pôr muita gente, não dá tempo, não. É perigoso infartar mesmo. 5:08. Começar atendendo o Jefferson, porque... abertura grande, gente, 8 minutos. Eu não dou conta, não. Ô, João Bala, 5:08. Segura, Jefferson. Bom dia.

0: 5:18 aqui em Jales.
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0: Meu amigo Andrezinho está lá na Irlanda. Aproximadamente mais de 10 mil quilômetros distante de nós. Mas o rádio nos aproxima. Um abraço, Andrezinho. Tudo de bom, meu querido? Valeu, Andrezinho da Irlanda.
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0: Os próximos prêmios que nós iremos sortear aqui no programa, não amanhã, no próximo domingo, Dia dos Pais. O Andrezinho acabou de entrar em contato comigo. Como ele disse, você ouviu no áudio dele em particular. Agora são 5:18 aqui no Brasil. Creio que na Irlanda, 4 horas à nossa frente. Um abraço, Andrezinho. 5 + 4, 9. E o Andrezinho falou assim: Rogério, pode sortear aí, em nome da equipe Andrezinho da Irlanda, no próximo domingo, Dia dos Pais, um Pix no valor de R$300, beleza? Então, quem ganhar, aí depois eu peço o Pix e, mano, não precisa mandar o Pix agora, não. Tem muitos prêmios. Valeu, Andrezinho da Irlanda, muito obrigado aí. Então, em nome da equipe Andrezinho da Irlanda, para domingo que vem, um Pix no valor de R$300. Agora, 5:19 na Antena 102.
5: 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Qual o seu pedido?
0: Deixa eu ver aqui qual que é o pedido da Josi Guimarães. É ela mesmo que vai falar. Ei, Josi Guimarães, tudo certo, querida? Bom dia, um abração pra você, bom sábado, minha amiga Josi Guimarães. Pode chegar falando, ouvindo a antena desde a madrugada. Ei, Josi, pode falar comigo.
6: Bom dia, moço da Rocha.
0: Bom dia.
6: Bom dia, amigos da antena. É, Josi Guimarães. Desculpa a voz. Azite da vida. Moço. Toca pra mim, deu e Léo Caminheiro. Caminheiro, que eu ofereço pra todos, meus filhos, você, sua família, todos os pessoal da madrugada, todos os nossos amigos que oferecem pra mim, pra minha, tô mandando de volta, e a todos os ouvintes, né? Que gostam de uma boa moda de viola, porque essa é a raiz, né? Leu e Léo. É isso. Bom dia, obrigado.
0: É isso. Valeu, Josi. Melhoras aí. 5:20. É Liu e Léo, sim, mocinho. Não tem nada de balaia aqui, não. Tem mais prêmios, viu, seu Cio Toledo? Se você ficar com graça, aí eu não vou colocar seu nome, não. 5:20. Ó, tem mais prêmios também pro Dia dos Pais. A partir de agora, quem já quiser mandar o nome completo, já está autorizado. Mas, por favor, digita o nome completo aí, que eu preciso anotar. Porque muita gente fala, coloca meu nome, mas não manda o nome. 5:20 na Antena 102. A partir de agora já estarei anotando e daqui a pouquinho vou falar pra você quais são os outros prêmios pra domingo que vem. Tem bastante coisa, hein? Beleza? Mas já já eu falo. Atender agora a Josi Guimarães. 5:21 na Antena 102, pulou o ponteiro. 5:21, a Josi pediu pra tocar Liu e Léo Caminheiro. Tá na mão. Um clássico, música sertaneja do Brasil, Liu e Léo Caminheiro. Alô, Titica, pessoal de manutenção do Boi Mix, um abração. 5:21, Jair Rodrigues é o cowboy da construção civil. É o moço de Fernandópolis. Josi Guimarães, a sua música, minha amiga. Bom dia.

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13: Parece que deu um problema aqui no prêmio do Andrezinho da Irlanda. Ele vai falar aqui. Como é que é o negócio, Andrezinho? 5,29, como é que é?
14: Ô, Rogério, deu problema aí dos R$300 aí, cara.
13: O que foi?
14: A gente não vai mandar só 300, agora pulou pra 400, falou?
13: Aê, assustou agora, hein? Valeu, Andrezinho. Andrezinho cumpriu a oferta. Equipe Andrezinho da Irlanda, R$400. Então, um Pix pra domingo que vem, no valor de R$400. Deixa eu já falar dos outros prêmios que nós temos aqui pra sortear também. Tem muita coisa. Vai mandando o nome completo. 5h29. Pode mandar hoje, pode mandar amanhã, sábado que vem e no domingo do Dia dos Pais. Apenas uma vez. Quem já mandou hoje já está anotado. Por favor, não precisa ficar mandando direto, porque senão não dou conta de anotar e de conferir. Só vou anotar uma única vez cada pessoa. 5h30. Um lindo relógio masculino em nome da Arte Joias. Top demais esse relógio também. Pode mandar seu nome completo. Em nome de Frangos e Frios Modelo, tem 1 quilo de arroz carreteiro, mais 0,5 quilo de maionese. Quem ganhar leva esses 2 prêmios. 1 cento de salgadinhos Palácio Algaderia. Uma parafusadeira, furadeira, bateria com 18 peças em nome do Grupo Almeida, materiais para construções, prêmio top também. Um abraço, Neto, um abraço pro Carlão. Carlão que me passou o prêmio ontem, um abraço para ele, valeu, Carlão, toda a equipe do Grupo Almeida. Materiais para construções, da Ótica Exata do Belão, um lindo óculos de sol. Muito obrigado, são muitos prêmios. Tem também, sabe o quê? 2 camisetas de 40 anos da Antena 102. Agosto é aniversário da Antena. E vários sorteios de camisetas da Antena, 40 anos em nossa programação. Fique ligado, a partir da próxima segunda-feira já começa essa divulgação. No outro final de semana, mais precisamente no domingo, Dia dos Pais, vamos sortear aqui no nosso programa, por enquanto, 2 camisetas. Depois, até o fim do mês, tem mais. Tem um vale-compras de R$200 para retirar em Frangos e Frios Modelo. A gentileza do nosso amigo Dr. Cleiton. Valeu, Dr. Cleiton. Ele que mora em Ilha Solteira, trabalha em Sul de Menus, sempre que pode estar ouvindo nosso programa. Um abração, Dr. Cleiton. Agora sim, 31. E o Pix da equipe Andrezinho da Irlanda, que aumentou o valor. Era 300, já foi para R$400. Beleza? Boa sorte. Manda seu nome completo. Eu vou anotando, um pouquinho de paciência aí, para que eu possa ir atendendo o pessoal, porque são muitos prêmios. E eu não dou conta de responder na hora, não, gente. Tem gente que fica apavorado, botando pressão. Calma aí, que no fim dá tudo certo. 5h31. Simbora, gente. Simbora o Sérgio Zara. A turma do Barracão vai assombrado. Pediu para colocar o nome no sorteio. Também a participação de Maria Luísa Trindade da Silva Vitor. Valeu, Maria. Beleza. O Cido Aparecido de Melo tá lá em Santa Bárbara do Oeste. O Roberto Vieira em Dirce Reis. O Fábio Pedro já mandou o nome dele completo. O Fábio Pedro de Oliveira. E mandou esse áudio aqui também. Fala aí, Fábio Pedro, bom dia.
2: Olá, Rogério, bom dia, tudo bem? Aqui tudo? Fábio Pedro. E aí, meu amigo, tudo beleza? Espero que sim, viu? Hoje eu gostaria de ouvir, Marcelo, a música...
13: Marcelo?
2: É, Poeira, com o Du Glacial. Ofereço para todos os ouvintes, tá bom?
13: Certo.
2: Forte abraço, fique com Deus. Tchau, amém. Tchau.
13: Eu entendo e perdoo o Fábio, porque ele ainda tá no ritmo da noite. É a noite que o Marcelo vem aqui pra atender vocês. Ontem o Jair Rodrigues pediu a música do Gustavo Lima. É fã do Gustavo Lima, o Jair Rodrigues. E agora pediu pra tocar Daniel, Paixão Caipira. Ontem à noite tocou o Gustavo Lima. Nós vamos atender você assim, viu, Fábio? Pode ficar tranquilo. Você tá dando risada? É. Tá no ritmo da noite aí. Do Zé Mingorança ouvindo a Antena. Nem deu tempo de ouvir esse áudio do Marcão Corintiano. Pensa no áudio grande. Ô, Marcão, eu não dou conta não, fi. Ainda fica mandando aquele dedinho e mandando atender.
3: Bom dia, meu amigo Rogério de Sá.
13: Bom dia.
3: Aqui é o Marcos Monteiro da Costa, do Jardim das Palmeiras. Eu cheguei chegando no programa Antena Sertaneja e quero áudio que você grande, coloque filho. Aí no sorteio dos opa. Prêmios para domingo que vem.
13: Certo.
3: E quero pedir a música Vara de Ferrão.
13: Sabia.
3: Quero oferecer para a comitiva Carlinho da Paz de São Francisco, por Ayrton Junqueira de São João de Iracema,
13: vai
3: o Bode Velho de Fernandópolis, o Paulinho do Mercado do Paulinho lá do Santo Expedito.
13: É o que eu falei, viu, gente? Paciência.
3: Oferecer pro Rogério de Sá.
13: Obrigado.
3: Oferecer pro Deli Garcia, da Antena 102.
13: Delezão.
3: Oferecer pro...
13: Esqueceu?
3: É...
13: Deixa eu aumentar a trilha aqui, viu, gente?
3: Marquinho Camburão.
13: Ah, sei.
3: Da padaria lá do Arapuã. E quero oferecer também pro Borjão, de São Paulo.
13: Carapicuíba.
3: E oferecer também.
13: Faltou gente?
3: Pro Riva Rodrigues, pro Jair Rodrigues e pra
13: aí, Jair,
3: Sandra Brito.
13: Ah, sei. Então tá bom. Ó, é áudio de até 30 segundos, filho. Não é 1 minuto e meio, não. Como é que eu faço? Depois eu falo, depois eu corto, eu sou ruim. Pois é, caixote, a coisa é...
15: Misericórdia, o trem é grande. Minha é nossa senhora, o trem é grande demais, tem é grande demais.
13: Eu tenho que cortar, eu tô errado. Alô, Fabinho Toledo, você tá bom? Você tá dando risada? Você tá me chamando de Marcelo, é... Bom dia, deixa eu ver aqui. Calma, não esquenta a cabeça, não. Qual desse áudio que é pra pôr no ar, o Zé Marçola? Roupou o último.
16: Bom dia, meu companheiro Rogério de Sal, moço que não gosta de tomar café nem de pescar. Vai pegando um microfone bonito, ele vai falar. Ô Rogério, é o Zé Marçola. Manda pra nós a Andréia Andrade, Amor Proibido.
13: Opa.
16: Tô dedicando pra toda essa galera que tá ligada. Hoje não vou falar nome de ninguém não, que é muita gente, né?
13: Então.
16: Aí, senão você vai ficar meio azedo aí com o Aldo Cumprido.
13: É,
16: ei, parceiro, segura firme lá que nós chegou pra trabalhar.
13: É, mas não adianta eu falar, você falou bonito, hein, Zé Marçola. Tá tudo certo, é? Pelo jeito, o Marco tava mascando chiclete. Eu devia tá assim. Ô, Valdemir, tá bom?
17: Bom dia, Rogério.
13: Bom dia.
17: Rogério, manda um alô pros meus irmãos de Ponta Linda. E se der, manda uma música pra nós também do André Andrade, Flor do IP.
13: Certo.
17: Obrigado.
13: Mês de agosto, quem gosta dessa aí é o Elvando, lá de São Francisco. Valeu, nós que agradecemos. Alô, Silvinho da Pimenta. Donizete Almeida, Padaria e Confeitaria Nova York. Fala, Silvinho da Pimenta.
18: Bom dia, Rogério de Sá.
13: Bom dia.
18: Estamos aqui no comboio, aqui na feira, aqui, o vizinho da horta, tropa danada aqui.
13: Eita!
18: Mandou um modão aí do Milionário Zé Rico pra nós. Forte abraço, com Deus aí, tudo de bom.
13: Amém.
18: Pessoal da Rosalina, pessoal da Fazenda Sete Copos.
13: Show.
18: Pessoal de São Francisco, daqui a pouco estamos por lá.
13: Aê! É Rosalina, o pessoal da Fazenda Sete Copos. Valeu, Percival Pintor. Alô, Toninho Ortega, bom dia, Toninho.
19: Bom dia, Rogério. Tô na escuta aqui. Toninho Ortega, do Arapuã.
13: Jardim Arapuã.
19: Manda, se puder, do Amado Batista, Folha Seca aí pra mim ouvir.
13: Beleza.
19: Obrigado, viu? Deus abençoe.
13: Valeu, querido. Amém. Tá tendo muitos pedidos aqui. Vou ver o que eu dou conta de fazer. Oi, bom dia.
20: Bom dia, Rogério, meu amigo. Mandou uma música pra nós aqui no Jacubê, pra mim e pra minha esposa. Manda um alô pra galera em geral aí, ó. Márcio Garcia, pro Zé Marçola. E põe uma música aí pra nós, Capial. Falou, meu amigo. Um bom final de semana pra todos, pro povo da madrugada, pra todo mundo. PC o Sim Feim também aí, ó.
13: Fala assim não.
20: E aqui é o Marquinhos Camburão, um abraço.
13: Beleza, um abraço, meu Deus do céu, 5:36, deixa eu aproveitar a trilha aqui e agradecer quem paga o leitinho das crianças no nosso programa. Opa, deixa eu buscar aqui. Esquenta não, Fabinho, vai dar tudo certo. Maravilha, seguindo na Antena 102, em nome de Grupo Almeida, materiais para construções e acabamentos. 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Alô, Caio, Valdecir, pessoal da SB Combustíveis. Um alô pro meu amigo Pacheco, Serginho, toda a galera. 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Agora 5:38, simbora, vamos tocar mais músicas na antena, porque já falamos demais, e muitos prêmios, muita gente querendo falar. 5:38, simbora, gente, simbora aqui na antena.
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13: Alex Pereira, o corintiano, um abraço pra você também, querido. Vou anotar pro sorteio. Vou anotar todo mundo, viu? Mesmo que eu não falar o nome, não repara não, porque é muita gente, é muita correria. 5:38 na Antena 102. Vamos trazer a saudade e acalanto. Aproveita e mando pro João Gabriel, policial militar, filho do Pim Mecânico, que também torce pro Timão. Cadê aqui, ó?
22: Corinthians!
13: Outro corintiano, Gilson Ricardo Fernandópolis, que indicou a moda. Como o Gilson pediu essa e o João Gabriel, filho do Pim, só falou Ronaldo Viola e João Carvalho, aproveita e já paga os dois com a saudade e acalanto. Depois, Poeira, do Glacial. Indicação do Fábio Pedro e Atender Para de Secar, Madruga, que você nem pediu música ainda. E atendeu o Marcão Corintiano, que mandou o alto tamanho de uma semana. Depois eu tô errado, eu sou chato, João Bala. Trazer Vara de Ferrão com Cacique e Pajé. Na verdade, quem gosta muito dessa é o Carlinho da Pá, ele que encomendou. E o

0: aniversariante do seu Dorival, o guri corintiano lá de Nova Canã Paulista, o papai da Tati Alves, que faz grande sucesso aí nas redes sociais. Agora na antena 10 para 6, pode falar comigo, guri, tudo certo? Bom dia.
1: Bom dia, Rogério de Santos. Bom?
0: Bom.
1: Ô, Rogério, manda essa programação lá pro, meu tio Neno. Chamei Lídio, conhecido por Neno. E pro irmão lá, pro meu irmão lá, o Gatão.
0: Gatão.
1: E também pro Jair Zangara, pro Zezão. E seu filho, Renato Molina, que tá lá na, retira de leite também. E, lá pro, vô também.
0: Vô?
1: Beleza, Rogério de Santos.
0: Opa! Faltou alguma coisa do Zé Guri?
1: E não esqueça também de mandar um abração lá pro Gaúcho. O Gaúcho também te ouve todo sábado.
0: Ô Gaúcho, também um abraço.
1: Tá sintonizado.
0: Valeu. Vamos mandando uns alunos aqui, vendo que dá pra fazer, porque tá tendo muitos pedidos, muita gente querendo participar. Que o dia seja abençoado pra todos nós. O Mauro, motorista do Grupo Almeida, partiu Pedreira. Valeu, Mauro. Bom sábado, Deus abençoe seu trabalho aí a todos do Grupo Almeida. Mandar um alô pro Crispim. Eu até encontrei o Crispim. Crispim agora tá naquela carreta amarela. Top aquela carreta aí puxando tijolos. Faltando 10 para 6. Um abraço a todos os colaboradores do Grupo Almeida. Valeu, Mauro. Valeu, Crispim. Ô, Fábio Pedro, como é que é o negócio, Fábio? Imagino. Não, Fábio, não tô dando conta de ler tudo, não. Calma aí. O mundo é desse jeito mesmo. Ó, 6 horas da manhã, respeitosamente, a nossa homenagem, Nossa Senhora Aparecida, padroeira do Brasil. Então é filosofia, mas é grande a carta pra eu ler, Fábio. Um abraço, Fábio, meu querido. Tudo de bom. Quem mais? É que tá corrido aqui, Fábio. Alô, Palito! Palito Frentista, já chegou lá. O Palito e o Pastor. Um abração pra vocês aí, bom sábado, bom trabalho. É a dupla, Palito e Pastor. Silvana Spinelli, bom dia. Andrezinho da Hernandes já aumentou pra R$500. Era a última conversa que eu tinha ouvido dele aqui, ó.
2: Rogério já mudou pra R$500.
0: Então?
2: Pode mandar a mutamba aí, pode pegar. Boa. O número do Pix aí, que isso vai aí. Ser pago.
0: Vamos sortear domingo que vem, entre tantos outros prêmios pro Dia dos Pais aqui, ó. Tem prêmio da Arte Joias, relógio masculino, tem arroz carreteiro e maionese, frangos e frios modelos, salgadinhos do Palácio Salgaderia, um cento, parafusadeira, furadeira, é a bateria em nome do Grupo Almeida, materiais para construções com 18 peças, óculos de sol da Ótica Exata do Belão, duas camisetas de 40 anos da Antena 102, um vale compras em frangos e frios modelos, Dr. Cleiton, lá de Ilha Solteira, que trabalha em estúdio menus, R$200, é muita coisa, hein? Manda o nome completo aí, nós vamos anotando. Esse do Andrezinho nem ouvi ainda.
2: Ô, Rogério.
0: Oi.
2: Esse cara que vende pimenta lá no comboio, eu tô na Irlanda, eu só compro pimenta com ele.
0: Ah, eu
2: fala pra ele um abraço que...
0: Ai, que legal.
2: Toda vez que eu vou aí, eu compro pimenta com ele, mandei comprar de novo.
0: Aê!
2: Que as pimentas dele é boa.
0: É boa.
2: É o Andrezinho da Irlanda, eu compro
0: valeu.
2: Pimenta com esse cara lá no comboio.
0: Hortaliça que ouviu sim, todos os feirantes lá do comboio também, tem a Luzia da Garapa, um abração. Manezinho, você tá bom? Bom dia, Manezinho.
3: Bom dia, meu amigo Rogério, tudo bem?
0: Tudo.
3: Ô, Rogério, manda um modão aí pro Manezinho, pro Zé Marçola, pro Lair Junqueira, Eliana. Vou deixar pra você escolher aí pra nós aí, o Fábio Pedro.
0: Certo.
3: Um excelente sábado, fica com Deus e Deus te abençoe.
0: Amém.
3: Escolhe um modão e manda pra nós aí, Rogério. Nós
0: todos, valeu. Quase me chamou de Marcelo também, tá parecendo o Fábio Pedro. É que eles mandam ódio à noite. Alô, Sérgio, Vovazona, tudo bem? Final de semana passado, especialmente no domingo, o Vovazona participou em Rio Preto, lá do Pedal, amigos do Velho do Posto, lá do Velho do Posto, esse pedal é famoso, hein? Falei, Vovazona, manda um flash, nada do Vovazona falar com nós domingo passado. Um abraço, Sérgio, já tá se preparando, na verdade, já deve estar em cima da bike. Faltando 7 para 6, na antena, bom dia, tio Eugênio, Sargento Eugênio de Auriflama, Jefferson Silva Alves, corintiano. Ô, Jefferson, não teve bom aquele aldão. Alô, Claire Durana, daqui a pouco quando o Daniel ou o João Paulo Daniel. Oi.
4: Bom dia, boa bom tarde, dia. Boa, boa noite.
0: Oi.
4: Agora vai ser rapidinho, Rogério. Aí, ó, tamo aqui chegando aqui na barranca do Rio aqui, ó.
0: Certo.
4: Manda aquela, Romário.
0: Romário? Quem que é Romário? Romário era o jogador que jogava na seleção. Alexandro Pereira, meu amigo Alex corintiano. Quem tá chegando também, dá um bom dia. O seu Carlos Amaral. Bom dia, Carlos Amaral. Tudo certo?
5: Bom dia, Rogério. Coloca o meu nome no sorteio. Carlos Amaral de Santa Salete. Deseja aí um abençoado mês de agosto a todos. Um
0: amém.
5: Abraço.
0: Valeu, um abraço. Daqui a pouquinho vamos voltar respeitosamente com a nossa homenagem à Nossa Senhora Aparecida, padroeira do Brasil. Alô, Tiagão Almeida, um abraço, Tiagão Almeida, alô, Neta Almeida.
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0: 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Opa, eu apertei o botão aqui. Nossa senhora, é muita gente pressionando o locutor. E toca a música, e toca um, e toca aquela. Laerte perguntou se tá tudo certo. Falei, tudo certo, Laerte. Tá uma correria danada. Disse que acabou de levantar, tá ligado na antena. E General Salgado é o palco do momento. Eu fui apertar um botão aqui, tá, desliguei até o microfone. Ei, minha gente. Ó, vem aí festa em Pereira Barreto. Daqui a pouquinho, nossa homenagem à Senhora Aparecida, padroeira do Brasil.
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1: O povo que tá tirando leite, Rogerinho, você não vai mandar um jalo não, hein?
2: Agora, 6:08, Hélio Ramos. Negócio é com hora marcada, não sei nem se vai dar pra atender hoje. E o cara quer com hora marcada ainda.
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2: 6:09, 6:09, é. Além de atender, tem que ser com hora marcada ainda. Deixa eu já ver qual que é o pedido do Hélio Ramos. Não, antes deixa minha amiga falar aqui. A Fátima Marangon. Tudo bem, Fátima? Colocar para os sorteios também, amiga? Já anotei. Boa sorte. Bom dia.
4: Bom dia, Rogério de Sá. Aqui é a Fátima Marangon de Paranapuã. Toca aquele modão para mim, Boi Soberano, e coloca o meu nome no sorteio. Moda tchau, boa. Obrigado.
2: Ei, moda de viola, nós que agradecemos. Valeu, Fátima Marangon, lá de Paranapuã. Maravilha. O Vinícius, Vinícius Cardoso, gosta daquele poema. Vou tentar ajeitar para você aqui, viu, meu querido? Tá corrido demais. Ei, Fábio Pedro. Maravilha, gente. Meu querido, ouvindo Antena 102, um abraço pra ele. Diz que gosta muito do nosso programa. É o Carlos Amaral. Valeu, Carlos Amaral. Gilmar Agostini, amigos da Viola. Ei, Gilmar. Ontem, eu estava falando com o Gilmar, ontem restavam 3 meses apenas pro Festival de Música Sertaneja. Aí, depois tem que confirmar. Se tiver alguma desistência, Gilmar vai ter a lista de espera. 6:10, tudo certo, Sandra Brito. Maravilha, tá? Onde você tá, Sandra Brito? Tá em Maceió ainda? Tá de férias? Gomes, meu amigo Sérgio Gomes. Valeu, Gomes. Maravilha. A Eliette Fernandes e também o Pinha. Ei, Pinha. A Clair de Urânia. Deu tempo ainda, hein, Clair, de tocar o Daniel. Clair é devoto na Senhora Aparecida, padroeira do Brasil. Também o Dorival Gatti, o Caixote, o Maragostino e o Palito. Um abraço a todos os devotos aí, maravilha. Ô, Manezinho, Manezinha Fátima, lá em Santo Antônio do Aracanguá. O Cazuza de Jales. Ô, Cazuza, na correria nem tinha colocado seu áudio ainda. Pode mandar os dois aí. 6:10, o Cazuza palmeirense. É, o Fabinho, domingo passado, não quis cravar, não, que o Flamengo mandaria 5 no São Paulo. Ficou no empate. É, não foi igual você pensava, não, hein, Fabinho? Fala aí, Cazuza de Jales, bom dia.
5: Ô, Rogério, bom dia.
2: Bom.
5: Cazuza. Ô, Rogério.
2: Oh.
5: Falei que aquele dia o São Paulo ia dar uma forcinha pro Palmeiras.
6: São Paulo!
5: São Paulo tá bem. Mas não adiantou nada, meu Palmeiras.
2: Perdeu,
5: hein? Tropicou. Aquele dia que não precisava, tropicou.
2: Aquele dia, depois ganhou do Vitória.
5: Perdeu.
2: É.
5: Mas tá bom.
6: Palmeiras!
5: Meu time vai tá indo bem.
2: Sim.
5: São Paulo, tô torcendo pro São Paulo.
2: Que melhor.
5: Tem galera e joga
2: faz
5: muito.
2: Tempo que não ganha, joga.
5: Eu muito voltou, bem.
2: Desencantou.
5: Falou, obrigado.
2: Valeu, nesse final de semana tem rodada da Copa do Brasil. São Paulo não joga, perdeu do Juventude, saiu fora. Época do Roger Machado. Então, o Chico Garcia da Band, o Zanqueta, que é um... Ele tem uma página, um canal no YouTube que fala do São Paulo, tem um site também, um blog do Zanqueta. Falou, uai, o Chico Garcia, aquele corintiano, se faz corintiano lá no jogo aberto, não defendia tanto o Roger Machado, agora tá pra cair o técnico do Grêmio lá, porque já saiu na Sul-Americana. São Paulo vai pegar o Bolívar na altitude de La Paz. Aí lá falta o ar, hein? Pela Sul-Americana. Por que ele não pede o Roger Machado agora no Grêmio? Tá querendo o Renato Gaúcho. O Roger Machado não é tão bom? Que veio, acabou com o São Paulo, tal do diretor Rui Costa, contratou, bateu no peito, não sei o quê, tirou o Crespo. O Crespo já tá lá no Atlas do México. É um grande treinador. Foi trazer o tal do Roger Machado pro São Paulo. Não virou nada. Desandou o time. O que tava bem, desandou. Por que ele não pede agora? Eu concordo totalmente com o Zanqueta. Por que ele não pede o tal do Roger Machado agora no Grêmio? Aí não quer. Agora pro São Paulo era bom, era o melhor do mundo. 6:12, ô Cazuza.
5: Ô Rogério,
2: oh.
5: Cazuza, mandando outro áudio aqui. Ó, se eu ganhar aqueles 400 lá do nosso amigo lá.
2: Já
5: do,
2: foi pra R$500.
5: Longe daqui.
2: Andrezinho.
5: Eu prometo, se eu ganhar os 400, 200, eu largo ali. Só pra você sortear de novo.
2: É sorte.
5: Aí, pra outras pessoas aí, falou? Você doar pra quem você puder.
2: É, não, é sorte. Não, a gente não pode garantir nada. É sorteio. Só que já foi pra R$500. Beleza, seu João Arnaldo Crispim do Consórcio Magalu. Quem mais? É Ivete Pena. Vou anotar. Calma aí. Sandra Brito já chegou ontem. Isso, André. Aí vem mais calma. Não vou, não. Vou colocar a Júlia. Alô, Gilmar. Gilmar, já acabou as mesas ou não? Ainda tem alguma? Ontem restava apenas 3. O Hélio Ramos, gente. Era pra atender o Hélio Ramos daqui a pouco aqui. É, calma aí. Não, calma, calma. Oi.
7: Bom dia, Rogério.
2: Bom dia, Hélio.
7: Ramos de Docinópolis.
2: Você tá bom, Hélio Ramos?
7: Manda moda pra nós aí. Quero ouvir hoje aí com o Lourenço Dorival, a Sementinha. Manda lá pro Guza, pro Valeta, pra Lena, pro Vadão aqui de Docinópolis, que gosta muito do teu programa.
2: É nosso.
7: E E vai Palmeiras, que Deus então abençoe o dia de todos aí.
2: Amém. E o que mais? Até às 7? Não sei se dou conta, não.
6: Mandar uma alusão aí pro Orley também, esqueci. Manda moda pra ele lá. Ah, sim.
2: Corintiano lá do São Gabriel, 6:14 da antena.
8: Ô, Rogério de Sá, toca aquele modão na antena.
2: Daqui a pouquinho tem a previsão do tempo também, moço. Alô, Donizete Almeida, padaria e confeitaria Nova York. Isso aí não precisava ser adivinhão pra saber que seu vídeo ia viralizar, seu Gabriel. Seu medo na hora que o avião decolou. Tudo certo? Coloca, manda seu nome completo aí, Sandra Conceição da Silva Brito. A Kátia está ouvindo a antena 102 também, a Kátia do Renascer. Um abraço pro Rimei. Você diz, Rimei, me quebrou um gás, não empurrar o carro. Um abraço, Rimei, meu querido. É o Rimei da Prefeitura, o Rimei das Máquinas. Josi Guimarães, já anotei. Gente, ó, eu tô tentando fazer o possível aqui. A moça pediu a música, eu tenho que atender o rapaz, além de atender, tem que ser até às 7, o Zé Marçola. Zé Marçola pediu a música dele. Não, mas domingo passado ficou sem atender. Eu vou atender hoje, amanhã vai ficar sem atender, viu, gente? Ó, um pede música um dia, no outro dia não pede. Eu pedi todo o programa, não dou conta. Minha mãe daí falou, não seja chato, não precisa ficar falando isso, mas é verdade, tem que ser verdadeiro. Um dia você pede, no outro dia dá oportunidade pra outra pessoa e a gente vai rodando. Por exemplo, Mau Mau, pintor, pediu filho adotivo. Eu já tinha tocado na madrugada, filho adotivo, filho pródigo. Ele fala que ele não dorme, ele cochilou assim, pelo ouviu. 6:15, tá aí, Elio Ramos, mas amanhã ele fica avisado que amanhã não vou atender, hein? Amanhã, se quiser mandar o áudio, manda, mas não vou atender o pedido, não. 6:15. Não, gente, tem que ser verdadeiro, não tem que ser jogar pra torcida, não. 6:15, bom sábado, segura a moda boa. Essa é boa.

0: Posso colocar o nome dos pais, dos filhos, tudo no sorteio, do esposo? Não, cada um tem que ser com o seu celular. É uma participação por celular, viu, Lídia Pérez? Pode mandar a família inteira, não. 6h19. Valeu, José Guimarães. Alô, Valeta. Alô, Vilcim da Horta. Daqui a pouco vocês falam. Também aqui o meu amigo da padaria, o Ademir Wagner Polizelli. Valeu, Ademir. Um alô pra todo mundo. Calma aí, gente. Não apavora o locutor, não. Ainda tem que tocar um João Mineiro e Marciano pro Eduardo e a Leda lá em Alexandrita, Minas Gerais, o tio Diante Auriflama, por lá também o Dorival Gatti. Pode se mandar do celular da pessoa, pode mandar uma pessoa, mandar a família inteira. 6h20, alô professor Rivelino Rodrigues, tá tudo certo meu querido? É o Riva Corintiano, tá ali próximo ao Clube do IP, ouvindo a antena no amanhecer de mais um sábado, maravilha, valeu Riva. Quem mais? Tem o Rivelino, o professor Rivelino, e também o Riva lá do Vira Festa. Ambos têm o nome de Rivelino Rodrigues. Agora é 6h20, a sementinha que nós acabamos de tocar, quem pediu foi Hélio Ramos lá de Dulcinópolis. Quem gosta muito dessa música, o Palito sabe, é o cunhado dele. É, o Toninho Roçafa, mandar um abraço pro Toninho, pra Vera, pro outro cunhado do Palito, o Afonsinho Roçafa, o Afonsinho, a Edna, nossa, é tanta gente, o Gabriel, a Jéssica, esposa dele, quero falar do Mai, quero falar da Carol, da Eliana Roçafa também, do Palito, toda a família, um abração aí, família Roçafa, família Rodrigues, alô Rio, alô Mirelle, maravilha, pessoal ali do Vira Festa, vamos seguindo na antena, calma gente, 6h21, coloca no sorteio, qual que é o nome? Ah, o Pelé Escapinha Sileno, manda o nome completo aí, pessoal de Aspásia, Lídia Aparecida Pérez da Silva, desse jeito, Lídia, que funciona, pelo seu celular, o seu nome, se quiser mais gente participar, tem que ser pelo celular da pessoa, beleza? Tem muitos prêmios pra sortear domingo que vem, no Dia dos Pais, tem muitos prêmios aqui na antena, fique ligado, é Antena Jales São Paulo, a rádio da sua cidade em 2026, precisamente agora no mês de agosto, 40 anos de sucesso, uma rádio que atravessa gerações, são 40 anos de Antena 102, agora é 6h21, e durante a nossa programação, durante o mês de agosto agora, participações de ex-locutores, já passaram pela casa aqui, ó, top demais, fique ligado aí. Alô, Cléo Garcia, um abraço ao Cléo, que sempre organiza ali as gravações, os áudios, top demais, hein Cléo, parabéns pelo seu trabalho aí, o grande Cléozinho Garcia, o Cléo. Kleber Ferreira Garcia, o Cléo, o moço de Votuporanga, 6h26, que veio pra Jales pra trabalhar na antena, se casou por aqui, tem a sua família, grande Cléo Garcia, Márcio Pelosi agora tem Araçatuba, Márcio Pelosi voltou pra Araçatuba, inclusive o Márcio vai participar com a gente também, vai ter um áudio aí do grande Márcio Pelosi, 6h22 na antena, 6h22. Ô, quem que é esse moço aqui? Deixa eu mandar um alô, um bom dia pra ele, com muito carinho, Zé Mulato, lá da Albertina, Zé Mulato, Santa Albertina, vamos trazer aqui a chamada do SBR, um abraço ao pessoal do supermercado Bom Retiro, também a chamada da Xingu Sementes e Nutrição Animal, alô Serginho, toda a galera, a previsão do tempo, depois um poema, a Flor do IP com André Andrade, Ramos tocando o barco na antena 102, 6h22, é o primeiro dia do mês de agosto que está começando a música Flor do IP, fala disso, quem gosta muito é o Evandro, um abraço pro Evandro e a Karina, lá em São Francisco estão tirando leite.
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0: Para hoje, sabadão, primeiro dia do mês de agosto, aqui em Jales, estamos no estado de São Paulo, Brasil, estamos ainda no inverno. É, tem o mês de agosto, depois alguns dias de setembro e aí começa a primavera. E as estações são invertidas, estamos no hemisfério sul, no hemisfério norte, onde o Andrezinho está na Irlanda. Já mandou R$500 para a gente sortear domingo que vem, para o Dia dos Pais aqui no nosso programa. Um Pix, hein? Quem ganhar depois manda a chave. Agora 6h25, já que aqui, como eu estou dizendo, aqui no Brasil, na América do Sul, no hemisfério sul, estamos ainda vivendo o inverno, lá na Europa, que é hemisfério norte, tem que atravessar o Atlântico de navio ou de avião. O hemisfério norte, a estação do momento lá é o verão, quando aqui é outono, é primavera e vice-versa. Sabia disso? Aula de geografia. 6h25 da Antena 102, tio Eugênio. É sabadão, 1º de agosto, o clima tempo dizendo assim, sua timeline. Sol o dia todo sem nuvens no céu, noite tempo aberto ainda sem nuvens. Sem previsão de chuva hoje para Jales, nesse sabadão gostoso. A temperatura até boa, agradáveis, 18 graus na mínima e 29 na máxima, com sensação térmica de 18 e 23. Portanto, na mínima é a mesma, na máxima a sensação é menor. Um sabadão gostoso, um sabadão ainda no inverno brasileiro. A umidade relativa do ar ficando entre 47% e 77%. Não tem chovido tanto, é um chuvisqueiro. Graças a Deus, durante a última semana, apagou um pouco a poeira aí. Mas sempre a chuva é bem-vinda, especialmente aí para agricultura, pecuária, não é verdade, Lair Junqueira? É isso aí. Valeu, João Iroldi, desejando um sábado abençoado a todos. Daqui a pouco nós vamos falando, atendendo as pessoas aqui na medida do possível com a música. A música eu não garanto, viu, gente? Porque tem muita coisa, eu tenho que anotar para o sorteio. Quem não atender hoje, atende outro dia. 6h26, com oferecimento Azevedo Materiais para Construções. Aqui estamos no Brasil. Daqui a pouco vamos trazer um poema com o saudoso Ivan Diniz, já na sequência, que fala das quatro estações do ano. É um poema para a reflexão da vida também. Alô, Vinícius Cardoso, daqui a pouquinho. Alô, pessoal de Azevedo Materiais para Construções, seu Isaías, toda a galera, que sempre oferece já há muitos anos a previsão do tempo aqui na Antena 102.

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1: Um homem tinha 4 filhos. Ele queria que seus filhos aprendessem a não ter pressa quando fizessem seus julgamentos. Por isso, convidou cada um deles para fazer uma viagem e observar uma árvore frutífera, um pé de pera, plantada num local bem distante. O primeiro filho chegou lá no inverno, o segundo na primavera, o terceiro no verão e o quarto caçula no outono. Quando eles retornaram, o pai se reuniu e pediu que contassem o que tinha visto. O primeiro chegou lá no inverno, disse que a árvore era feia e acrescentou: além de feia, ela é seca e distorcida. O segundo chegou na primavera, disse que aquilo não era verdade. Contou que encontrou uma árvore cheia de botões e carregada de promessas. O terceiro chegou no verão, disse que ela estava coberta de flores, que tinham um cheiro tão doce e eram tão bonitas, que ele arriscaria dizer que era a coisa mais graciosa que ele tinha visto. O último chegou no outono, disse que a árvore estava carregada e arqueada, cheia de frutas, vida e promessas. O pai então explicou aos seus filhos que todos eles estavam certos, porque eles haviam visto apenas uma estação da vida da árvore. Ele disse que não se pode julgar uma árvore ou uma pessoa por apenas uma estação. A essência do que se é, como o prazer, a alegria e o amor que vem da vida, só pode ser constatada no final de tudo, exatamente como no momento em que todas as estações do ano se completam. Se alguém desistir do inverno, perderá as promessas da primavera, a beleza do verão e a expectativa do outono. Não permita que a dor de uma estação destrua a alegria de todas as outras. Não julgue a vida apenas por uma estação difícil. Persevere através dos tempos difíceis e melhores tempos certamente virão de uma hora para outra.
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2: E o povo que tá tirando leite, Rogerinho, você não vai mandar um jalu, não, hein?
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O Neto está sempre tratando da vacada também, o moço da pecuária da genética. Alô, Tiagão, alô, Neto Almeida. Quero mandar um abraço pro Carlão, pra Thelma também, pro Neto, pra Kelly, pro Tiago, dono Denir. Um alô também pro Geraldo Almeida, pros colaboradores. Alô, Mauro, alô, Crispim. Um abraço, Crispim. Já levantou, Crispim? Crispim tá na carreta transportando tijolos agora. Aê,

0: Estrada em Rio Palito, 6:36 agora. 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Um abraço, meu amigo Doni. Segura, manda um abraço pro Rodrigues da Sucatas, lá em Vitória Brasil. Tudo bem, Rodrigues? Aê, Rodrigues. Antônio e Armado? Antônio Armado? Olha, meu xodó, tem que ver se eu acho, hein? Rapaz do céu. Um alô pro Éder. Aê, Luiz Carlos, Daniela, pessoal em Santa Albertina. Bom sábado pra vocês aí, valeu. Muito obrigado. Bom sábado, obrigado pela companhia na Antena 102. Éder, Luiz Carlos e Daniela, galera de Santa Albertina. Vou falar galera aqui, uma trupicada. 6:37. É o Ligor do Madruga, tá lá na capital. Se o Palito trouxe presente, eu não sei se ele vai levar alguma coisa pra você. Aqui pro nosso programa já falou. Vai ter um brinde do Virafest pro Dia dos Pais também, viu, Jair Rodrigues? Simbora, valeu, Riva, ó. Mais um brinde. Nossa, tem tanta coisa, gente, pro Dia dos Pais aqui, ó. R$500 do Andrezinho, equipe Andrezinho da Irlanda. Um relógio da Arte Joias, um lindo relógio masculino. 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Alô, Toninho Palácio, no Centro Salgadinhos, Palácio Salgaderia, fica ali na Rua 13, em frente da Arte Joias. Maravilha, tem o que mais? Em nome do Grupo Almeida, Lonete, Agão, toda a família. Alô, meu amigo Carlão, uma parafusadeira e uma furadeira, a bateria daquela top, em são 18 peças. Em nome do Grupo Almeida, materiais para construções. Um óculos de sol, Ótica Exata do Belão, um abraço, Belão. Também a Evelyn, a Fran, a Bia, as meninas que atendem você com todo carinho. Duas camisetas, 40 anos de Antena 102. É uma camiseta que tem nomes dos programas atuais, nomes de programas que já fizeram parte de nossa programação. É top, hein? Uma camiseta bem chamativa, uma camiseta de 40 anos da Antena 102. Uma marca legal, hein? 40 anos. É, desde 86, a Antena fazendo sucesso aí, atravessando gerações. Um vale-compras de R$200, Dr. Clayton, lá de Ilha Solteira, para retirar em frangos e frios modelo. Piques de R$500 em dinheiro, equipe Andrezinho da Irlanda. Isso para domingo que vem aqui no nosso programa, pro Dia dos Pais, 6:39. Ô, He-Man! Maravilha, Valdir Sinigalha, o He-Man, irmão do João Bala. Valdir Sinigalha, filho, na verdade. Alô, He-Man, um abraço, meu querido. Valeu pela força aquele dia pra empurrar a viatura, hein? 6:39. Mauro Sérgio, não, Mauro Sérgio. Amanhã eu vou tocar esse do pica-pau pra você, viu, Corim? Beleza. Simbora, meu povo, simbora. A Clélia Golfeto, irmã do Mário Golfeto, também está ouvindo a Antena. Um abraço, o Palito pediu pra mandar um modão pro Caixote. Socorreu você na chácara? O cachorro com meus fios da Ventuilha? Só acontece comigo e com você, viu, Palito?
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0: Caixote do Autoelétrico vai dar um prêmio aqui também. Já mandei mensagem pra ele ontem à noite. O Dr. Cleiton falou: rapaz, eu sempre ouço você falar do Caixote aí, é top demais. E eu mandei mensagem pro Caixote, ele não falou ainda qual que é o prêmio, mas eu tenho certeza que o Caixote vai dar um prêmio aqui pra gente sortear domingo que vem, no Dia dos Pais também. Depois você só me fala o que é, viu, Caixote? Alô, Caixote do Autoelétrico, tá sempre socorrendo eu. O Palito, o carro do Palito é mais novo, não é sempre. Valeu, tive que trocar a bateria essa semana lá no Caixote. É, a bateria normalmente é assim, passa uns dois anos e pouco, o trem já vai falhando. E aí, agora era a bateria mesmo, já troquei lá no Caixote. 20 para 7, fala aí, meu querido Valeta, tudo bem? Bom dia.
2: Bom dia, Rogério, e é o Valeta, tudo bem?
0: Bom.
2: Queria ouvir a viola e a estudante com o Lios Lionel.
0: Essa é boa. Esse
2: pro Alio Ramo.
0: Certo.
2: Pro Palito lá, beleza, né, velho? Pro Celoria, lá em São Francisco.
0: Seu Jair. Tá?
2: E pra minha esposa Lena, beleza?
0: Certo.
2: E vê se coloca eu aí no nos prêmios, tá? Beleza. Joia, meu amigo, um abraço.
0: Valeu, Valeta, me manda seu nome completo aí, por favor, Valeta, pra que eu possa anotar, porque todo mundo te conhece como Valeta, mas eu preciso do nome, nome completo. Alô, Lula da Gromec, um abraço também a todo o pessoal aí, Geraldo Mec, o Di, que é o gerentão, os meninos, o Sementinha já chegou também, um alô pro João lá de Vitória Brasil, é o Rodolfo, tem o Luiz Carlos Chirissa, tem o João Luiz, que é irmão do Chico Polícia. Tem o Guiz, um abraço a todo o pessoal da Agromec aí. É, o Zé Luiz Guizo, todos os vendedores. Tem o Tiagão, é, tem o Maicon que trabalha lá também no armazém, ali na entrega dos produtos. O Tiagão já tá de vendedor, é o filho do Rive da Mirelli, lá do Vira Festa. Quero participar, coloca meu nome aí. Ailton Rezende da Silva, claro, coloca, meu querido. Valeu, Fábio Pedro, falando da saudade que sente do seu papai. É isso aí. Ah, o Poemas Quatro Estações, você gostou, Ivete? O saudoso Ivan Diniz, João Irude, um abraço. Alô, Titica, pessoal da manutenção do Boi Mix, Walter Escapinho, Walter, e também a Sirlene lá em Aspaz, é o Zé Mulato, vindo antena. Vilcim da Horta, não falou ainda, Vilcim. Bom dia, bom dia.
3: Bom dia, bom dia, patrão. Que eu vi cima da gigante hortaliça. Manda os modão pra nós aqui no comboio. E a turma lá na horta. E todos os ouvintes aí do dia. Alô, meu garoto.
0: Valeu.
3: Bom dia a todos, hein?
0: Aê, Vilcim da Horta. Um abraço pra Sônia também, toda a família Maravilha, 6h42. Aê, eu, Vilcim Smarce. E também a família Gigante. Sônia Gigante, um abraço. Quero aproveitar e estender um alô também pra Sandra Gigante, que sempre pode ouvir o nosso programa. 6h42. Fala aí, menino, bom dia.
4: Alô, Rogério, beleza? O Ademir Polizelli.
0: Bom, Ademir.
4: Põe eu no sorteio, hein? Beleza? Um abraço, meu amigo. Tudo bom.
0: Valeu, Ademir Wagner Polizelli. Daqui a pouco vou colocar um áudio do Cid da Ronda aqui. Tem gente que acha que eu tô brigando com ele. Aí ele gosta de fazer uma graça. Um abraço, Cid da Ronda. Aparecido Gabriel Teodoro, é o Cipó. Tá na cama ainda, Cipó? Que bom. Ei, sabadão, vamos ficar um pouco mais. Ah, um abraço pra Mara e a Sara. Estamos saindo pra ir pedalar. Ô, claro. Opa, valeu, Edna. Um abraço pra Mara e pra Sara. É isso aí, eu conheço a Mara, trabalha comigo lá na escola. Um abraço pra Sara também, um abraço pra Edna, que é a esposa do Luiz Belarmino, conhecido como Lula da Gromec. Maravilha, bom dia, amigo de Sara. Deixa eu ver quem que é aqui. O Luizão tá no coque da porteira agora. Já acordou, Cid? Que bom, graças a Deus. Ivan Delen da Silva é o nome do valeta. Ivan Delen da Silva. Ê, palito, calma aí, gente. Não, não, olha o Riva do Vira Festa. Calma, calma. Kátia do Renascer, João Arnaldo Crispim do Consórcio Magalu, Gilmar Agostini, amigos da Viola, Zetão Mies, Marcão Topitim, é o Marcão lá do Adriano Veículos. Gente, 19 de setembro no Vila Roque, hein? Ô, Riva do Vira Festa, tem que ver com o Gilmar se tem mesa ainda. O Caixote tá chamando você pra ir lá comprar uma mesa junto com ele, pra ele ser patrocinador também. Você fica aí com frescura, atrapalhando o peixe lá dos amigos da Viola. O Caixote tá querendo dinheiro pra ele, vai patrocinar se ele for. Você fica marcando aí, Caixote. Alô, Riva do Vira Festa, depois não acha a mesa, vai falar que a gente é ruim, não é verdade, Gilmar? Você fica atrapalhando o peixe aí, Riva. Você vai perder o Festival de Música Sertaneja lá no Vila Roque. Esse ano vem muita dupla diferente, muita música boa, o negócio lá é top, hein? O negócio na base da Viola. Alô, Anis do Bar, a Viola...

0: do Shopping Rural. Mais uma vez, um abração a todos vocês aí. Bom sábado e bom trabalho. Alô, Di. É o rei da laranja agora, é o gerentão, hein? 6h51, maravilha, maravilha. Vamos mandar um alô pro Eduardo e a Leda lá em Alexandrita, Minas Gerais. O palmeirense Eduardo me pediu pra tocar o modão de João Mineiro e Marciano. Nós tocamos a bailarina. Ô, Cido da Guia. Gente, ó, vocês acham que eu brigo com o Cido, que é coisa e tal, que eu sou chato, que eu sou sem educação? Ouve esse áudio aqui, ó, que o Cido me mandou em particular. Eu não guardo segredo, viu, Lair Junqueira? Eu não sou baú, ó.
1: Pô, fala uma coisa pra você, meu amigo. Você tá ficando famoso pra caramba, teu programa, hein? Nossa, todo mundo que vem aqui na Ronda, aqui, encontra o pessoal na cidade, falando, nossa, amanhã é dia, que você é o Rogério, hein? Nossa, deixa ele doidinho da cabeça, hein, cara? Todo mundo já no sábado, ele espera das 7 horas mais ou menos pra você começar a zuclinar e deixar ele doido, hein, Cido? Nossa, todo mundo tá gostando da programação, cara. Você tá ficando famoso mesmo,
0: aí,
1: hein,
0: eu dá uma de doido aí, eu acho que tá bafando. Depois da educação. Ô, Cido, ó, se ele quiser pedir uma música aí, você pede logo, eu não fico com frescura, não. 6h52, se eu vou tocar ou não, é outros 500. Bom dia, agradecer a participação da minha amiga Suelen Polizello. Valeu, Suelen, para anotar para os sorteios. Um sábado abençoado, tem muito prêmio bom para os sorteios aqui pro Dia dos Pais, hein, Suelen? Manda o nome completo aí. Maravilha. Quem mais? Quero participar do sorteio. Célia Carvalho. Ô, Célia, já vou anotar. Valeu, bom sábado. Coloca no sorteio. João Evaristo da Conceição de São Judas. Cuidado com esse café aí. Um café melhor é o do palito, viu? Do seu irmão, que vai tomar o café da Marinês, boa sorte. Ai, meu Deus do céu. Bom dia, deixa eu ver quem é que tá aqui. O Lúcio Martinelli, ô Lúcio, homem bomba. Um abraço, meu querido, Lúcio Martinelli. Coloca no sorteio, Marlene Ragaz da Conceição do São Judas. Jorginho lá de Fátima Paulista, tá no pedal também com a vovozona. Amara, Edna. Quem mais? Deixa eu mandar um alô pro Paulão, meu amigo Paulo Sérgio, vendedor do Suco Prazo. Um dia desse encontrei o Paulão juntamente com a irmã dele. É a Cláudia, sua irmã, não é isso? É a Cláudia. Um abraço pro Paulão e a Cláudia. Encontrei com eles lá no Caixote Autoelétrico. Maravilha! Deixa eu ver aqui. Um abraço pra Mari e pra Sara e também a Edna, indo pedalar. O Jorginho tá lá em Fátima Paulista. A Mara, a Sara e a Edna aqui em Jales. É isso aí, deixa eu ver se eu já falei todo mundo, eu tô meio perdido, Lair Junqueira, eu nem sei onde que eu tô mais, valeu, alô Neto Almeida, alô Tiagão, alô Andrezinho, Darlanda, Andrezinho, já mandou quinhentão aqui pra sortear, hein, maravilha, e mesa de bar, Lair, e ainda se não for demorar, então eu vou falar, vai demorar, então você vai ficar sem ser atendido hoje, Lair. Hoje não vai dar, hein? Deixa pra amanhã, não vou botar pressão não, contou muito bom não, certo? Você pode pedir uma música, Cido? É, poder pode, se eu vou tocar ou não é outras coisas. Suelen Polizella Escatena, maravilha, ó, vamos rolar o bloco comercial, o que é quem paga o leitinho das crianças? Então vamos mandar a conta pro Lair e pro Cido da Ronda.
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2: Rapaz, até charrete o homem dá jeito.
0: Não, não é a ver não, Lair. Não, é o homem dá jeito, vô. Não é a ver não, porque tem muitos pedidos esses dias aí, você não vem querer me levar na conversa não, que amanhã eu vou pagar o corim que eu tô devendo pica-pau e você pede uma. Pode ser mesa de bar, não, colocar o nome seu no sorteio, já vou colocar. Manda completa aí, Lair Damasceno Junqueira, já vou colocar. É, aí amanhã eu te pago ou mesa de bar ou outra que você escolher, porque amanhã eu tenho que pagar o corim, que faz tempo que não pago o corim, beleza? Um ótimo final de semana a todo mundo ouvindo a Antena 102, deixa eu ver quem que é aqui, o Ângelo Sasso. E o dono lá da Donicar me falou que o Anísio do bar é primo dele, o Santista Anísio do bar, o Santista. Alô Anísio, um abração aí. Vamos fazer o seguinte, rapaziada, vamos ver aqui a Copa do Brasil. Neste final de semana não tem Brasileirão, mas tem Copa do Brasil. Hoje no Maracanã, 5h30, Vasco e Fluminense. Internacional e Corinthians, amanhã, hein? Amanhã, esse jogo será no Gigantes da Beira Rio. Gigante da Beira Rio. Gigantes ou Gigante? Agora me fugiu, hein, o Fabinho Toledo. No Maião e Mirassol, amanhã, 6 da tarde, Mirassol e Grêmio. O jogo do Corinthians será amanhã, domingo, 7:30 da noite. É Copa do Brasil neste final de semana. Na Arena da Baixada, na segunda-feira, 9 da noite. Atlético Paranaense e Vitória. Já invadindo a semana aí. Hoje tem Atlético Mineiro e Juventude, que tirou o meu São Paulo. Época do Roger Machado, que não vote nunca mais essa época do Tricolor. Na Vila Belmiro, hoje, às 9 da noite. Santos e Remo. Santos ainda tá, ó, na Copa do Brasil. Arena Condá. Amanhã, 6:30, Chapecoense e Cruzeiro. No Nubank Park, amanhã, 4 da tarde, Palmeiras e Fortaleza. No... Isso daí, é. Isso aqui são jogos de ida. Deixa eu contar se deu 8 aqui. São... É isso? 1, 2, 3, 4, 5, 6, 7, 8. É ao vivo em Riva do Vira Festa. Faltando 4 para 7. 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
0: Agora são 7 horas da manhã. Alô, Dirceuzão, Groto, Dirceu da Grotopo Engenharia. Deixa eu medir a pressão do rapaz aqui. Assim, no bom sentido, na brincadeira, viu, gente? No sentido figurado. 7 horas da manhã. Ô, Cipó, pra tocar sua música até 7h19. Alô, Ayrton Zambão. Pedro Ayrton Zambão. E o Vovozona. Vovozona Luciana, alô, Cid da Ronda.
7: Então, meu amigo Rogério de Sá, tudo bom com você, cara?
0: Eu tô, bom dia.
7: Ô, Rogério, eu não vou falar pra você colocar meu nome no sorteio, porque nem quer mestre em bingo, você não canta as pedras que eu tenho. Imagina colocar meu, chegar um ano pra outro, não deixa eu ganhar, não sei que
0: mentiroso.
7: Você
0: tem que botar
7: mim, cara. Vou falar uma coisa pra você, hein? Hoje eu não amanheci bom, não. Hoje eu amanheci excelente, hein? Pra ir trabalhar e depois que eu saio do meu serviço, ai, tomar umas Antárticas geladas trincando.
0: Não vai dirigir, não, hein?
7: Eu posso pedir uma música? Se eu pedir uma música, você toca aí, mas se for tocar, não demora, não, cara. Que eu tô, hoje eu tô excelente, hein? Vou falar uma coisa pra você, vou avisar pro Don Smith. Não liberaram que é nada, isso? Não, porque hoje eu tô pro mundo, cara. Não me acompanha, não, que eu tô perdido, hein?
0: O CD Borracheira acompanha um dia, nunca mais. 7-1. Cara, não falou a música? Qual que é a música, fi?
7: Outra coisa, hoje eu vou pedir uma música, cara, vou diferenciar, tá? Sempre eu falo das mulheradas. Hoje eu vou falar dos garçom, dos pingaiados, esses que homens apaixonados aí, que as mulheres mandam aquela tijolada no peito, cara, pra arrebentar. Rick Rene, garçom. Eu ofereço pra todas as pingaiadas que tá ouvindo a programação aí, doido.
0: Primeiro que o nome da música não é Garçom. Eu não sei, eu não sou muito fã de Rick Renner, não. E o Cintoledo, qual que é o nome dessa música aí? Que fala lá, pegue toda a minha cerveja e derrame. Deixa eu ver se eu dou conta aqui, porque tem que ser mágico aqui às vezes também, viu, Rico? Viu, Jair Rodrigues? Pegue toda a minha... Eu ia tocar o Garçom do Reginaldo Rossi. E eu acho que eu vou tocar, depois. Eu vou tocar, deixa eu ver se eu acho do menino aqui, porque nem pedi a música certa, ele sabe depois que sou ruim ainda. Pegue toda a minha cerveja, derrame, joguei aqui pra pesquisar. É nos bares da cidade. É, bate todos os bares da cidade aí, quase igual o Marcinho Bombril. E deixa eu ver aqui. Gosto muito de ele na Rua 4, Rick Renner nos bares da cidade. Aí, Lerdo Junqueira, ó. Atendeu o Cid da Ronda aqui. Amanhã nós vamos atender o Corim com a música do Pica-Pau. Então, Clair, não é fácil não, viu? Valdecia Ananias é o corintiano lá de Ponta Linda. Um dia ele pediu um modão aqui do Treparador, ele nem lembra qual que é. Mas eu gostei daquela moda. É uma campanha pro Riva comprar a mesa lá do Festival de Música Sertaneja do Gilmar. Ele fica fazendo gracinha, demorando. A hora que ele querer, ele não vai achar. Não vai ter não, ele vai ficar de fora, não vai ter como entrar. Morão da Porteira, Irmãs Barbosa, até as 7h19, agora são 7h03. Vamos ver se dá, viu, Cipó? Sueli Fátima, bom dia. Fábio Antônio Toledo, pediu o Zezé de Camargo e Luciano outra vez por amor. Tá apaixonado, hein? Lair Damasceno Junqueira, maravilha, bora participar do sorteio, ganhar esse quinhentão aí, fazer um churras do Niver, Sandra Magnani. A Aninha, filha da Josi Guimarães, tem um motivo delas que é ganhar também. Valeu, gente, ó, boa sorte aí. Tem muitos outros prêmios. É, ele ainda fica falando que eu fico fazendo muita conversa, se dá onda. Ele quer que eu pegue o ar, que eu estresse com ele, mas não vou estressar, não. 7-3, minha mãe falou pra eu ser educado, não é verdade, Luizão? Alô, Luizão! Um abraço pro Luizão, agora no Corre da Porteira. Era na Figueirinha, o Luizão e também a Irene. Vixe, né? Era na Figueirinha, o Luizão e também a Irene. Vixe, né? Toma um, Irene.

hein? Será que ele vem pro Dia dos Pais? Alô, João da Paz, você tá em QAP, sintonia, João da Paz. Aí, ó, tua música, filho. Agora vai trabalhar, que ninguém quer saber se você vai trabalhar, se vai tomar café, se vai fazer, tá bom? Vai de boa, bom sábado, já tá liberado, hein? Vai com Deus, bom sábado.

tocou Rick Renner. Ô Cido, manda seu nome completo, filho, pra eu colocar, faz favor. Agora tá tudo certo, viu, Cido? Ó, sem ficar zucrinando eu, hein? 7 e 8, vamos tocar o Reginaldo Rossi? Essa é bregona, hein? É o garçom. Aqui.

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1: Ei, Cidinho Borracheiro, um abraço pro Cidinho Borracheiro. Agora 7:11 também o Robert Cotonete, que é filho dele. O Fábio Antônio Toledo é o Fabinho da padaria do São Lucas, tá ali, toca minha música. Calma, filhinho, tem muita gente pedindo pra tocar dele. Pouquinho de paciência. Colocar pro sorteio, Ítalo Francis Alves Cunha. É meu amigo Ítalo Cunha. Um abraço, menino, personal paçoca. Valdir Santos pediu a Morena de Populina. Acho que encontrou com o Cid da Ronda esses dias. Vai pro Lino na Perobinha, vai também pro irmão Valmir em Indiaporã. É o Valdir em Jales e o Valmir em Indiaporã. A esposa do Valdir é a Josi. Um abraço. O Chico Polícia é irmão de a Luiz da Gromec, é o amigo. É isso aí, é o Valdir Santos de Jales. Beleza. É, Fabinho, tem que procurar, fi. Calma, um pouquinho de paciência, viu, garoto? Porque é a lei da física. Não tem como dois corpos ocuparem o mesmo lugar no espaço. Então primeiro toca um, depois toca a outra. E depois sou chata ainda, viu, vô? É uma pressão danada. Ô, vô, faz favor, fala aí das ofertas do Sacaxita. 7:12 agora.
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7: Ô, meu patrão Rogério. Bom dia aí pra você. Bom dia aí pra todos os ouvintes.
1: Bom dia.
7: Ó, seguinte. Diretamente de Aparecida do Taboada, hein? Estamos falando. Ó, bora de modão? Leandro e Leonardo, Solidão. Esse modão aí nós vai mandando aí pra todos os ouvintes da Antena 102, beleza? Tchau e obrigado.
1: Eu acho que ele não prestou muita atenção, hein, Luizão? Ó, só quando o inverno terminar, filho, não tá tocando Leonardo aqui. Só quando começar a primavera, lá em meados de setembro, tá bom? Um abraço pra você, não prestou muita atenção, não. Apesar que essa é uma das nossas preferidas, é quadrado. Com dor no coração, mas ele não vai tocar, não. Bom dia, Cido Cisília, o Cido Limpalote. Eu tô perguntando, Cido, você tem que tomar café? Que diferença faz pra nós você tem que tomar café? Vai! Eu tô te segurando. Depois sou mal educado, minha mãe mandou ser educado, eu tô te segurando. Eu tenho que tomar café, e daí? Já não toquei sua música? Você já não pediu a música? Qual que foi que você pediu? Além de tudo, tive que procurar a música ainda, porque nem falar o nome certo, você não conta. Já toquei a música. Vou tomar café, ainda bem que você pode continuar ouvindo o rádio, se estiver tomando café. Pode ir. Ah, ou você vai tomar essa cerveja no boteco. Vou mandar colocar um bafômetro lá na onda. Tô brincando, gente, tô brincando. A hora de trabalhar é sério. Vai trabalhar, é sério, ele vai trabalhar certo. Se der certo, é porque ele gosta de, só de azucrinar. Você ouviu no áudio que a turma fica mandando ele me azucrinar e aí ele gosta. Então eu vou começar a apertar o calo dele aqui pra ver se ele se sossega. 7:16. Beleza, toca João Paulo Daniel. Tô tentando, viu, Clair? Ai, meu Deus do céu. É, vai, Corinthians. O que, que é? Ô, Claudeiro, você tá bom? É o primo do João Irônio. Gostaria de participar do sorteio. Roger Cavalcante da Silva de Jales. Ô, Roger, valeu, meu querido. Um abraço. Esses dias eu tentei mudar. Um dia desses, faz tempo já, mudar meu nome pra Roger aqui no programa. Minha mãe falou que não. Seu nome é Rogério. Eu ia pôr pra Roger de Sal. O Sandro até gostou. Minha mãe falou: não, seu nome é Rogério. Alô, Luiz Carlos, beleza? Meu Deus, pra que tanto rancor de Leandro? Gostamos de Leandro Leonardo? Por que que paga o pato? Aí, você ficou na fila lá 2 horas pra pegar pelo menos um alôzinho lá. O cara passou no carro com o vidro fechado e não te atendeu? Foi você? Então você não fica dando palpite. É, ele que paga mesmo. Leandro já até falecido, ele não tem culpa. Não mandei o Leonardo não atender nós aqui em Jales. Pelas vezes que atendeu em outras ocasiões, nós vamos voltar a tocar depois do inverno. Na primavera a gente volta, senão pede em outros horários aqui na antena. Inclusive tem tocado mais, né, Leonardo, em outros horários aqui. Eu tenho percebido. À noite pode pedir, o Marcelo coloca. Aqui de sábado, domingo, eu sou espanhol, sou teimoso. Descendendo espanhol, eu não vou tocar e não adianta você insistir, não. Já falei com a Dona Dina, já falei com o Delay, já falei com o Dr. Vanderlei, já tá tudo certo. A Cidinha pediu um abraço. Ah, manda um abraço pra Cidinha. É, um abraço pra Cidinha. A Clair falou da irmã dela também, Aparecida Silva de Oliveira, que é a Cidinha que falou que eu não falo o nome dela. Bom dia, Luzia da Garapa, tá tudo certo? A Luzia Ribeiro, bom dia, bom dia. E não vai tocar e não vai tocar, hein, Leandro Leonardo, que não. 7:18. Vamos tocar aí, o Hélio Garçom? Oh, calma aí, deixa eu falar um negócio aqui. Quero mandar pro Carlinhos do São Judas. Ô, Carlinhos, você tá bom? Meu amigo Carlinhos do São Judas falou: Rogério, manda um alô lá, tô ouvindo. E o Carlinhos gosta dessa música. Eu toquei pra ele nessa música durante esta semana que passou agora, de noite, mandei, ofereci com o mensageiro mexicano. E tem essa música com o Lourenço Lorival. Eu e ali o Garção, viu, Cidão? Já que você falou de Garção, não soube até me dizer o nome da música errado lá do Rick Renner. E nós já falamos seu nome aqui 15 vezes. O João Bala já escutou, daqui a pouco o João Bala entra na briga. 7:18. Vamos tocar aí o Hélio Garçom com o Lourenço Lorival, a mesma do mensageiro mexicano que o Carlinhos gosta, é o Anísio do Bar. E o Anísio do Bar é primo do Doni, da Dona Ricardo. O Doni tá me falando aqui, o Anísio é santista. O Doni, se eu não me engano, é santista ou corintiano? Agora me fugiu, Doni, manda aí, se você é santista ou corintiano. 7:18, o Anísio, eu tenho certeza que ele é santos. Vai pegar o Remo na Copa do Brasil. Vixe, chegou o Madruga, gente, chegou o Madruga. Walter Reis, o Madruga. Se eu tô magoado, não tô magoado. É porque eu também não sou bobo. Eu não sou obrigado a fazer especial do cara aqui umas 3 vezes. O cara não me dá nenhuma entrevista, não me dá nenhum alô pra turma da antena aqui. Então eu tô brigando é por vocês, tô brigando pelo rádio. Quando não faz sucesso, o rádio é importante. A hora que eu falei isso pro produtor dele, aí você não deve levar por esse lado. Eu falei, ué, eu vou pra qual lado então? Eu não fiz questão de atender nós, não vou fazer questão de tocar música. 7:19. E pronto, tá falado, hein? Eu, Hélio Garçom, Lourenço Leiva, igual o senhorzinho Malta, hein? Tô certo ou tô errado? 7:19 na antena. Calma, Hélio. Vamos ver o que você tá valendo aí.

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5: Rapaz, até já é que o homem dá isso.
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1: É um pedido em riba do outro. É o tal de toca minha música cara e toca minha música e não sei o que, eu tenho que sair, eu tenho que trabalhar e não tocou e põe o áudio de novo e não sei o que, e o bode berrou cedo, não berrou mais. Alô, Osmar Bode Velho. Então, Osmar, vou ver, calma aí, bode. O áudio do Madruga tive que cortar a metade, porque tá falando mal das empresas aqui, Madruga. Depois você não responde o processo, ele fala mal e depois ele não responde o processo. Não vou falar de quais empresas que são, não. E depois ele acha que é assim a vida. E eu tenho que ter noção disso tudo, viu, gente? Eu tenho que prestar atenção. A Sandra Brito já querendo Mato Grosso e Matias. Tô falando que não dá tempo, ela tá insistindo. Depois sou nojenta ainda. Rala, Madruga, cortei metade do áudio dele porque falou umas coisas meio sem noção ali. 7h26.
2: Oi, Tô Jardim. Faz um favorzinho pra mim. Manda um alô aí pra galera da Fuga Cores aí.
1: Ah, isso aí,
2: Sopinho aí, a galera dos motoristas aí.
1: Beleza? Isso aí faz sentido.
2: É nóis por aqui. É, claro, não sei já. Se tá saindo pra você, na internet eu troquei o número aí, mas é o Madruga, tá?
1: Certo.
2: Beleza, que eu tô com dois chips agora, mas não sei qual internet tá conectada aí.
1: Entendeu.
2: Falou, então, Jardinho.
1: Beleza.
2: Bom sábado aí.
1: Valeu.
2: Boa semana.
1: Final 6871, Madruga.
2: E manda um modão pra eles lá. E pro prisioneiro.
1: Aí, isso é moda boa, hein? O menino aqui, ó, o Osmar Mício. É, Mar Motes. Mandando um abraço ao pessoal lá no Posto Brasil, especialmente o Palito e o Pastor, que estão de trampo lá hoje. O Gerentão, chegou aí o Cleiton, encontrei o Cleiton esse dia no Banco do Brasil. Um abraço pra ele, falou, aí, a gente viu a fase boa do São Paulo, ele não vem mais, do Palmeiras tá bom ainda. Mandando um abraço ao pessoal lá. Valeu, Fábio Pedro, anda a senhora abrindo uma voltinha de avião, hein, então. E eu tô certinho no negócio do Leonardo, tô, hein. Beleza, qual que é a moda? É, sozinho na estrada, Milionário Zé Rico. Tem um outro Milionário Zé Rico aqui. Ô, bode, eu vou vendo aqui. Calma aí, um ótimo final de semana. É, ah, esse menino aqui é meu amigo. Mandar um abraço pra ele. É o Emerson Marques. Oferecendo o programa com muito amor e carinho. Um ótimo final de semana pra todos que estão ouvindo Antena com muito amor e carinho. Ele oferece pra esposa dele, claro, a Renata Rossini e o filhão João Gabriel. E pra todos os amigos também. Tudo na amizade, não é verdade, meu querido? Valeu, Emerson. Colocar no sorteio, maravilha. Mandou o nome completo aqui, deixa eu conferir. É, manda o nome completo aí, Emerson, pra eu anotar. Beleza? Faz favor. Calma aí, não apavora, não. Não apavora. O Calbi Peixoto, você tá... Não é hora não, fi. É você que ligou pra ele pedir, Luiz. Não é hora ficar tocando Calbi Peixoto, não, com todo respeito. Depois o locutor é nojento, viu, Tio Macalé?
3: Ei, nojento!
1: Eu sei que o Luiz gosta da... gosta da intriga. Alô, Paulão do Suco Pratos, maravilha. Olha o homem apaixonado na Sandra Brito, chegou.
4: Ô, Rogério de Sá, Daniel Pérez aqui de Aparecida Taboada, do outro lado do Corguinho.
1: Bom.
4: Manda a próxima música com amor, ternura e carinho pra Sandrinha Brito. E
1: certo.
4: Diz que chegou o mês de agosto, que é o meu mês, é meu aniversário e o dela também.
1: É o mês do cachorro.
4: Deus abençoe todos nós, meu amigo.
1: Vixe.
4: Tudo de bom, Daniel Pérez.
1: Amém. Ó, ela não começou a falar ainda não, porque ela costuma começar a falar do aniversário dela um mês antes. Alô, menino, você tá bom? É esse garoto aqui, ó, palmeirense, rapaz. Não, é o Carlinho da Sabesp, o Carlinho é palmeirense, o conhecido Carlinho da Sabesp. O Carlinho, eu creio que ele tá na Sabesp ainda. O Kleber, ele é conhecido como Kleber Neres, é conhecido como Kleber da Sabesp. E que algumas pessoas na terceirização aí se desligaram da empresa, sempre tem aquele PDV. Mas a pessoa fica conhecida ainda como Kleber da Sabesp. 7h29, tem outros que estão na empreiteira. É isso aí. Um abraço ao pessoal da Sabesp, pessoal da empreiteira. Se você tá, se você não tá na empresa aí, se você é conhecido, um abraço, você já é aposentado. Mandar um abraço pro custódio. Meu pai trabalhou por muitos anos na Sabesp também. Finado Manezinho. Aê, Manezinho. 7h29 na antena. Vai, filho, vai com Deus. Ó, depois, João Bala, a gente tá dando chance, depois vai ter que cortar o cara, hein? Depois a gente ia ser educação, não é verdade, João Bala? Ô, João Bala.
5: Bom dia, Rogério.
1: Bom dia.
5: João Bala, coloca nesse sorteio aí, ó. Vamos se ligar de sobrinho.
1: Já está,
5: ganhar esse quentão aí pra pagar a cerveja com o Cid da Ronda. Deixar ele bem bêbado pra fazer o programa com você.
1: Credo.
5: Ô, toca aquela música aí, ó. Avião das Nove, oferece pra Sandra Brito. Ela tá doidinha de vontade de dar uma voz de avião de novo.
1: De novo? Viralizou o vídeo dela com medo, hein?
5: Um abraço, tchau.
1: Valeu.
5: Deixa eu dar ronda aí com você.
1: Não quer que eu te mandar de presente? Ô, Lartão, fala com
6: você. Ô, Gerinho.
1: Oi.
6: Você hoje, sei lá, você dormiu no sofá, porque não é
1: por quê?
6: Possível. Tá revoltado, não toca música pra nós, mas fica um prozeiro. É, manda minha música aí, eu tô ouvindo você deu às 5:30 da manhã, moço.
1: A mesa de bar?
6: Tem jeito?
1: Vou ver.
6: Aquela uma mesmo. O negócio de deixar pra amanhã, e daí é conversa pra boi dormir,
1: meu pai,
6: moço.
1: Falava.
6: Manda ela aí no, no,
1: não,
6: na agulha.
1: Não, deixa pra amanhã que você pode fazer hoje. Não vai ser na agulha não, mas daqui a pouco eu mando. Você fica botando pressão aí. Calma, não, não, parou, parou, parou. Falando em botar pressão, cadê o Hélio Ramos? Não, tem gente que quer fazer graça. Eu além de atender, tem que marcar a hora e ser educado ainda.
0: Manda um alôzão aí pro Orley também, esqueci. Manda moda pra ele.
1: Ah, não, vamos mandar a próxima.
3: Ô, Gélio, tô saindo aqui de carro, tô continuando aqui no teu programa mais um pouco.
1: É nosso.
3: Você falou que não vai me atender amanhã mesmo, então toca aí Olho de Vida aí com o Valderinho e Misael pra compensar.
1: A música é boa, hein? Vou ficar devendo. 7:31, não, depois o cara quer cobrar com juros, Lair. Eu já tinha outra música aqui, não, sem demora, e depois tem que ser educado ainda. Esse melhor dos caras é ser educado. Ser pau mandado dos caras. Você é pau mandado dos caras, ser funcionar deles e depois ser educado aí, daí eu a cobração e toca minha música, coloca no sorteio e não sei o que, e Solidão Leonardo fala que não tô tocando, então eu vou tocar Solidão Milionário Zé Rico, depois o IP e o Prisioneiro, olha lá, então achei que você tinha botado pressão, achei que não tava nem ouvindo, depois a gente vai rolar o bloco comercial aqui, falar prisão do tempo, depois eu toco o mês de bar pra você, tá? Com a continuidade, na verdade, o Marcos Paulo é filho do milionário. O Marcelão não é filho do Zé Rico, mas sempre foi considerado como um filho e muita consideração. Inclusive, levo essa continuidade aí de música do milionário Zé Rico. Gravaram um DVD recentemente. Tem que pegar um áudio do Marcelão lá, falar desse DVD, tocar mais músicas desse DVD também. Vai tocar a sua, 732 e não sei o quê, um aluno não sei o quê. Ô Roberto Azevedo, você tá bom? Rapaz do céu, que quanta gente ouvindo até, hein? Ô Cid Cecília, o Cid Limpalote, alô pro Cid Cecília, o Marmotos e pra todo o pessoal da Rede Palace. Quem tá falando aqui? Deixa eu ver. Ah, esse menino aqui, deixa eu ver pela foto. Não mandou o nome? Deixa eu ver quem que é. Ah, o Ronaldo, conhecido como pastor, amigo do Palito. Tá os dois trabalhando lá. O Palito e o pastor. Calma, Sandra Brito, não é pra fora, não. Se eu ganhasse um real, Madru, cada vez que eu já falei o nome da Sandra Brito aqui. Alô, Daniel Pérez, você tá chonado, hein? Você não tá querendo ficar na solidão, não. Não, viu, Santo Tabuado? Essa vai no lugar daquela. Não tá tocando Leonardo aqui, não, fi. 732, Sandra Brito, tem um medo de avião e viralizou.

0: Valeu, Wilson do Tabuado, por lá também, Daniel Pérez.
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0: O moço do coração apaixonado, amor platônico pela Sandra Brito. Mas, Daniel, a Sandra Brito partiu no avião das 9, hein? Mas com medo danado, mas ela foi e já voltou de maçã.

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5: Agora 15 para as 8, já tô atrasado aqui em Deleizão. Um abraço, Delei. E o São Paulo não joga Deleizão neste final de semana, porque excepcionalmente teremos jogos da Copa do Brasil, não do Brasileirão. São Paulo caiu pro Juventude. Então já é, Elvis, já era. O Tricolor não joga em Tiogênio. Para hoje, sabadão, já vimos que não tem previsão de chuva. Vamos ver para amanhã como vai ser, Laird. Amanhã será assim, ó, sol com algumas nuvens durante o dia. À noite o céu fica com muitas nuvens, mas não chove amanhã, segundo o Climatempo, em Jales. Precisamente em Jales, e creio que na maioria das cidades da região. A temperatura amanhã ficará entre 17 e 30, com sensação variando. A sensação térmica será de 18, entre 18 e 23 graus Celsius, certo? A umidade relativa do ar entre 38 e 72%. Amanhã, isso é amanhã. Amanhã, Zezão, o sol vai nascer 8 para 7. Cadê o Zezão? Zezão não veio dar bom dia para nós hoje não, hein? Zezão leiteiro, Zezão tropeiro, Zezão fazedor de cerca. E o sol amanhã vai se pôr às 18 horas e 4 minutos, sem probabilidade de formação de arco-íris. Portanto, conferimos Gil Carreira no repeteco da previsão do tempo. Ô Gil, preciso falar com você, hein, Gil Carreira, daquele negócio lá, 7h46, com você e com o Galvão Júnior. 7h46, nós vamos trazendo então a previsão do tempo em nome de Azevedo Materiais para Construções e conferindo, Madruga, que não tem previsão de chuva nem para hoje e nem para amanhã aqui para a cidade de Jales, Jales, interior do estado de São Paulo, região noroeste do estado de São Paulo. Na Antena 102, conferimos João Bala e vimos que não tem previsão de chuva nem para hoje, Sandra Brito, nem para amanhã, segundo o Climatempo, para a cidade de Jales.

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1: O Zezão falou que ele tá ali, ao vivo e a cores. O Zezão é meio verde, ele é bom. Você tá bom, Zezão? Bom dia, graças a Deus. Ô Zezão, teu cunhado, Jair Rodrigues, mandou aqui um meme. Eu falei, esse é o Fabricinho Nutella? Gerro do Zezão, cadê o Fabricinho? Fabricinho não pediu moda aqui não, tá tendo muito pedido. E ele falou, não, esse é o Gilmarão. Um abraço pro Gilmarão. Os caras fizeram um meme teu aí, viu, Gilmarão? Gilmarão Cerqueiro, Gilmar do Rodeio Brasileiro, campeão de Cutiano. Você tá querendo que eu fale seu nome, Fábio Pedro, mais uma vez, da Igreja da Brito? Ou eu falei errado mesmo? Ele tá falando que eu disse menos 18. Ou ele ouviu mal. Eu falei menos 18 graus, gente? Você tá doido? Isso aqui não faz isso aqui não, graças a Deus. Ou você tá querendo que eu fale seu nome, arrumando um pretexto, Fábio Pedro, pra eu falar teu nome mais uma vez? Acho que eu falei menos 18. Eu falei, Zezão? Eu falei menos 18, eu falei, eu tô doido. Meu Deus do céu, tô doido. Você falou da música Vinha das Nove, nós tocamos aqui pra Sandra Brito. Eu falei. Ai, Corinthians. Ai, rapaz, é o Fabricinho. Ei, Fabricinho, eu conheço você, meu amigo também, o Sig. Ô, Sig, você conhece o Sig? O Sig já trabalha na Gromec lá com os meninos. O Sig trabalha agora na loja de móveis. Olha o que os caras fizeram com o Sig, gente, no meme aqui. Ei, Larduque, você fica botando pressão, não vou tocar sua música, hein? Não vou tocar sua música, eu tinha falado certo. Alô, Odete, pessoal de Frango Cis Modelo, tudo certo, Zezão, Gilmarão. Manda um abraço também. O Lardiuqueiro, acho que só tem ele no mundo. Pro seu Antônio Rampim Filho. Aê, seu Antônio Rampim Filho. Orley Gomes e Helena lá em Populina. João Paraná de Valentim Gentil, tá tudo certo. Kleber Neres, bom dia. Toca uma caprichada aí. Não, aqui só tem moda caprichada. Aqui nós somos sistemático no repertório aqui, viu, Cotonete? Um abraço, Cotonete. Você pode ir, meu filho, pode ir. Bom sábado, bom trabalho. Se eu quero comprar machismo, quer não. Quero comprar machismo, não. O menino mandou um áudio aqui, o outro também, esse também. Vixe, meu Deus do céu, e todo mundo quer ganhar prêmio, quer falar no rádio. É, o Fabrício tá cuidando hoje aí do Luca, tá de babá? É isso aí, hoje é folga do trampo. Vê que esse negócio de mandar logo aí, Lardão, não vou é mandar nada não, hein?
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1: Larto marcou pressão, porque mandou pressão, botou pressão, porque tem que ir no leilão lá. Tem festa hoje em Iracema, meu patrão? Quermesse, leilão, no salão de eventos. Então, Larto, se Deus quiser, mas tudo é que é Larto, locutor é uma preguiça. Valeu, meu patrão. Aí, ó.

0: Calma, bode velho. No bodejo do bode, vamos tocar mais um modão do Milionário Zé Rico. Eu não sei se é que o Osmar quer ouvir, porque ele escreveu sozinho na estrada. Eu tenho aqui a pé na estrada. Ô, Nardo, você tá bom? É o Nardo do Caminhão, agora conhecido Nardo da Pá. Um abraço pra você, meu querido. Aí, Fabricinho. Você vê o Jair Rodrigues, fica chamando o Fabricinho Nutella aí, você vai ver com ele. Calma. Gente, vou pôr o áudio no ar aqui sem ouvir aqui. Ah, é o Panquinho, deixa o Panquinho falar. Vai, Panquinho.
1: Bom dia, amigão Rogério de Sá. Mês 8 já, hein, Rogério de Sá.
0: É.
1: Logo, logo, dezembrão na fita, hein, mano.
0: É vero.
1: Bom dia, ótimo final
0: hoje,
1: de semana.
0: Bom dia, 1º de agosto.
1: Aquele abraço pra população saletense, Jales e região. Abraço pra galera do Proença, pras amigas do Saca Saca Chita. E manda aquela top das antigas do Zezé pra nós, hein, garoto de rua, hein.
0: Você tá meio gago.
1: Bora, Renatão de Salete, o rei do mel.
0: Rei do mel?
1: É nóis, Renatão, tamo junto. Um abraço para minhas amigas da lotérica Talismã aqui do Proença.
0: Aí.
1: Vamos ver se sai algum prêmio aqui, que tá feio o negócio, hein, Rogério?
0: Você não tá dando sorte?
1: Falou, e um abraço pros entregadores da Panco também. Aí, abraço.
0: Panquinho, tem muita gente que ganha. Qual é o nome da música mesmo? Eu nem toquei nem a outra do Fabinho. É menino de rua, garoto de rua. Depois eu vou ver aqui o Panquinho. Eu não lembro não, Panquinho. Eu tô meio com a cabeça meio variada. Oi.
2: Bom dia, meu amigo Rogério de Sá.
0: Bom
2: Tudo
0: dia.
2: Bem?
0: Eu tô bom.
2: Como você tá? Aqui é o Marcão São Paulino.
0: Alô, São Paulo.
2: Rogério, toca aquela música pra nós, Zezé de Camargo Luciano.
0: Qual?
2: Quem sabe de mim sou eu. Eu ofereço pra todo mundo que tá ouvindo.
0: Beleza.
2: Tá bom?
0: Valeu.
2: Um ótimo sábado aí para todos nós.
0: Quem sabe de mim sou eu, certo? Essa é das antigas. O que foi, Madruga?
3: Oi, tô Jardim, mas tem que explicar, né?
0: É, ué.
3: Tá falando que tô falando mal das empresas aí, o povo de Jales vai achar que tô falando mal das empresas
0: não,
3: de Jales, né?
0: É de Jales,
3: não é isso aí,
0: não.
3: Né? Explica direito aí,
0: certo.
3: Ô nojento de Sá.
0: É, porque fica falando o nome das empresas aí, falando mal, e quer que eu ponho no ar? Pois você não paga a conta do processo. Beleza. É, não entendi muito bem o que a Josi falou, não. Alô, Dete, alô, seu Wes, pessoal de Frangos Frios Modelo, alô, Paulão, vendedor de suco prates, maravilha, calma aí, gente. Não, não apavora, não. Se organizar, todo mundo beijo, fala. Oi.
4: Ô, bom dia, Rogério Tá.
0: Bom dia.
4: Fala que eu sinto Pasquim.
0: Ô, Cido, tá bom?
4: Coloca meu nome no sorteio e manda um modão aí.
0: Cido Pasquim.
4: Pro Sérgio Zara, pra Adriana.
0: Bacão.
4: Pro Magrão aqui de Santos Pedito.
0: Ah,
4: falou?
0: Conheço o Magrão.
4: Um abração, amigo.
0: Valeu, conheço. Viu o Magrão esses dias aí lá no Marcelante, pro Magrão chegou lá. Não é garoto de rua, não. É outra vez, por amor. Não falei que é a sua, ô Fabinho. Garoto de rua é que o rapaz lá pediu. Não é a sua. Rapaz, é tanta gente pedindo Zezé, hein? Deixa eu mandar um abraço falando pedindo Zezé pro Zé Edmilson. Meu amigo Zé Edmilson, a esposa dele, tá amigos Alexandre, gosta muito. Os filhos aí, toda a família. Eu nem respondi o Zé Edmilson ainda, porque tá difícil aqui, gente. Tão a correria e põe no sorteio. E prêmio do Dia dos Pais. O Rio do Vira Festa falou que ele vai dar um prêmio também. Já tem os outros, tá anunciando. E põe o nome, toca a minha e não toca. E não sei o quê. O locutor presta, não presta, é educado, é mal educado, não sei o quê. E pai, vai, e não sei o quê. Nossa senhora, e o locutor é nojento, é, e não toca, e vai, e o time dele não joga no final de semana, e não sei o que, e vai, e o...
5: Ih, nojento!
0: Ô, meninão, bode velho, não é o bode, não berra não, o bode bodeja, hein? Se não for essa, vai ficar sendo, viu? Ó, amanhã eu te pago porque tá muito pedido aqui, sozinho na estrada. Eu tenho a pé na estrada. É igual o Cid da Ronda, pediu o garçom, era nos bares da cidade. Segura. Op, op.

0: falando que vai ter prêmio do Vira Festa, vai ter prêmio também, um lindo relógio masculino pro Dia dos Pais da Arte Joias. 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Aí o Vartim falou, você não tá falando. Eu falei, tô, Vartim, tô falando. Encontrei ele na rua, ele falou, fala lá da Arte Joias. 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É o que o Vartim não escuta, velho. Tanto que eu já falei, o Vartim, ô Marcelo, acho que eu não tô falando, não. O Vartim é palmeirense, rapaz, o time dele
1: Palmeiras.
0: Joga.
1: Palmeiras!
0: O Marcelão é corintiano.
1: Corinthians!
0: São meus amigos. O Marcelo gosta bem de tênis e basquete, da NBA. É isso aí, o Vartim é mais futebol, o Walter Júnior. 8-1, então, ó, o presente do papai tá na Arte Joias, hein? 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Prêmio de frangos e frios modelo, 1 quilo de arroz carreteiro e 1/2 quilo de maionese. Quem ganhar, já ganha tudo, já é pro almoço aí. Que beleza, ó. Um set de salgadinhos Palácio Salgaderia. Esses dias o Mulato de Jales ganhou. Tá ouvindo nós, Mulato? Encontrei o Mulato esses dias no Proença. Um abraço, Mulato. Ó, tem uma parafusadeira e uma furadeira, bateria, 18 peças, hein? Grupo Almeida. Materiais para construção e acabamentos, alô Tiagão, alô Neto. 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Vai no oftalmologista, hein? Tem duas camisetas 40 anos da Antena 102, só pro Dia dos Pais. E vai ter mais, fique ligado na antena e serão vários sorteios. Tem um vale-compras R$200 em frangos frios modelo. 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Ele é médico, ele é solteiro, trabalha em submenúcia. 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Um abraço, Dr. Cleiton. Tem um Pix que começou com 300, já tá aí R$500. Equipe Andrezinho da Irlanda. Domingo que vem, Dia dos Pais, hein? Valeu, 8-3. Calma, bode velho. Calma, bode. Você tá bodejando aí, bode ou não? Ei, Madruga, então a turma tá falando que além de nojento, eu não sei interpretar qualquer música, e me mandou o link, eu falo que eu não posso ficar tocando link de YouTube, mas aí eu pesquisei aqui no Spotify, no nosso outro player aqui, achei, gente, porque se pensa a rádio for ter todas as músicas no computador aqui, não tem memória que aguenta. Então hoje a gente pode ter num outro player aqui a facilidade do Spotify pra buscar alguma música, de repente não tiver aqui no nosso computador, é tudo integrado com o ECAD, é tudo certinho. Bom dia, avante palestra. Tocou nada, não toquei a música não, Morão da Porteira com as Irmãs Barbosa. Gente, porque o cipó, ele pula. Às vezes, o teu vizinho tá ouvindo nós e o Xorró. Coloquei o áudio lá do Marquinhos Camburão, ele nega briga até hoje. Coloca meu nome no sorteio, já vou colocar. Gilson Ricardo, que já acabou de trabalhar, vai Fernando Dope, depois vai ter mais gente aqui. É boa também. Um abraço pra Josiane Roque, a Josi da Champibão, fazendo caminhada e ouvindo a antena. O Riva do Vira Festa, o Fabinho me cobrando que não tocou a dele. Já me mandando um bom dia, um abraço, deixa eu ver quem que é aqui, anotado, boa sorte.

0: um pior do que o outro. Ei, ô Hilton, é o sujo falando do mal lavado. 8 e 4, oi.
1: Gerson, bom dia. Bom dia. Eu no sorteio também. Paulo Sérgio Nunes aí.
0: Paulo Sérgio Nunes? Valeu, Paulão. Jair Rodrigues, que dia que ele vai pagar um churrasco? Você tá brincando? Você tá falando sério, Rio? Até hoje não vi, hein? Bom dia, boa. Vamos de palestra. Boa, palmeirense. Bom dia, Rogério de São. Um ótimo sábado, 1º de agosto. Coloca nós no sorteio aí. Qual que é o nome? Deixa eu ver. É Maridalgo, Maridalgo. Manda o nome completo aí. É boa, bode. Bom dia, Rogério. Coloca meu nome aí no sorteio. Silvia Cristina Carmelo, Limeira da Cidade Urânia. Valeu, oh, que legal, que bom que você gosta da Antena 102. Valeu, Nilton César Albino do Raio X Albigongo. É vizinho do Eltinho, é vizinho do Zezão. É, lugar tem, tem bastante. Tem Estância Nossa Senhora Aparecida, tem o Palito. Dia 11 de agosto, o dono da Doni Car tá me falando que vai completar 63. Ô, Doni, só me manda aí que eu não lembro que você é santista, corintiano ou palmeirense. Eu sou São Paulino. O Wilton Wilton Marques é santista, igual o irmão dele. Aí é tudo santista, ô Wilton. Eu sei que o Wilton é santista, o Newton também é. O Newton lá da Escola Agrícola, o agrônomo. O Newton César. E o Ailton da polícia, eu não sei se o Ailton é santista também. É isso, é Newton, Ailton e Hilton, os três irmãos. Dona Neide, tudo certo com a senhora? Dona Neide, o Laertão, esposa da Dona Neide, é palmeirense. O Josemar é palmeirense. O Madruga é São Paulino e nega, fala que é... Não, não tô sorteando machista nem ovo de pata, não, Madruga. Você tá... Eu tô falando grego, você não tá ouvindo? O Hilton tá digitando ali, deixa eu ver. É todo mundo de São Paulino, é tudo São Paulino lá, igual o Anísio do bar, seu Anísio. Ah, seu Anísio. Beleza, nossa senhora, ali é Verdão, tudo certo, Dona Neide? Participar do sorteio, anota, Dona Neide, Neide Moura Bugana. Já pensou, domingo que vem ganhar um pique de quentão, hein? Vai dar pra presentear o Laertão aí, Laertão palmeirense. 8 e 6, e os outros prêmios também, tem muito prêmio bom. Eu acho que o Laertão, o seu Laerte gostaria de ganhar essa furadeira, parafusadeira, que é a bateria do Grupo Almeida, hein? Ele trabalha na construção civil. Gente, ó, não, o Bota tá me desafiando, o Bota tá achando que eu não consigo achar a música, Laerte. Ô, Laerte, você já foi tratado avacado? O Bota tá me desafiando, Dona Neide. Ele tá achando que eu não conheço a música, Dona Neide. E o povo aqui quer música e não sei o quê, ô, Leonardo, e pá. E o bode BR, o povo dá risada, e o locutor não toca, e toca. Amanhã tem que tocar o pica-pau pro menino lá. Ô, bode, vê se a moda é

0: José Rico, Dona Ney tá pedindo outro modão do Milionário Zé Rico. Tem uns 3, 4 pedidos de Mirosmar aqui. Zezé de Camargo e Luciano, Mirosmar e Wilson Davi. Vou voltar tocando 3 com eles. Vou fazer logo um mini especial do Zezé de Camargo. Da outra vez eu fiz com 10 e a Rodrigo começou a reclamar. Ai, tem muita música, o locutor não vai conversar. Porque quando o locutor conversa, a turma começa a reclamar e falar que não sei o quê. Quando o locutor não conversa, a turma reclama também porque ele não tá conversando. Eu não sei o que, eu faço, vô. Ô, vô, fala sério aí. Fala do Sacaxita.
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0: Sempre apaixonado, são 40 anos de Antena 102. Neste mês de agosto, aniversário da Antena. 8:17 agora. O Fabinho da padaria do São Lucas, que tem mais ou menos essa idade, eu acho, uns 40 anos ou não, Fabinho? Tem um pouquinho mais ou não? Oh, acho que um pouquinho mais, pouca coisa. O Fabinho é irmão do Paulinho Figura, irmão do Ircinho, irmão do Luizinho, são os filhos do seu Zé Toledo, os homens, tem as meninas também. Um abraço a toda a família, 8:17. O G é o cunhado, hein? O G trabalha ali em Balares Avenida, meu amigo G, filho do Baiano. Um abraço pro Baiano também. E o G é o seguinte, quero mandar um alô pro G também, pro Silvinho, dona Ronilda, pro Bruno, todo o pessoal lá em Balares Avenida, ali na Paulo Marcondes. Daqui uns dias vou passar aí, viu, Silvinho? Tem que te vender umas propagandas. 8:17, outra vez, por amor de Zezé de Camargo e Luciana. Do Fabinho da padaria do São Lucas. Eu tenho que vender umas propagandas pro Fabinho da padaria do São Lucas também, acho que eu vou passar lá. 8:17, fala aí, Fabinho, pro Wilson Toledo, esses meninos, só toda hora, é Fabinho da padaria, é Wilson da padaria, fala os nomes da padaria, tá guardando uma propaganda. Será que vende? Zezão, será que dou conta ou não? Deixa eu atender a música dele aqui, porque eu vou passar lá essa semana, vai dar uma propaganda pra ele. Pode preparar o bolso aí, fi. 8:17.

0: Modão, hein? Tá pago, Fabinho. Fabinho da padaria do São Lucas, o flamenguista, 8h22. Domingo passado, achou que ia ganhar a fase de São Paulo. Ganhou não, hein? Aí ficou uma reclamação lá. É, agora tem o impedimento automático. Não passa aquela linha torta mais não, filho. Semi-automático. É aquela linha que sempre tende a favorecer, normalmente, Corinthians, Flamengo e Palmeiras. É, penso que eu nasci ontem. Calma aí, foi uma reclamação, a bola bateu o braço do cara colado, falaram que era pênalti, o cara tava impedido, o sistema automático mostrou que queriam contestar ainda. Uma choradeira, hein, Zezão? 8h22, beleza? Ah, você tá perguntando, é o seu nome completo, Nardapá, pra eu anotar pro sorteio dos prêmios aqui, porque tem muito prêmio aqui, Nardapá. Enquanto isso, às 8h22, nós vamos agradecendo quem paga o leitinho das crianças.
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0: 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É quase assim, você descendo, tem ali o supermercado Palinho. Um abraço ao Luiz Palmeirense lá do Palinho, todo o pessoal lá também, Isabela, toda a galera do supermercado Palinho. Um abraço pra Carmen, pro menino lá. É, eu conheço todo mundo lá do Palinho, um abração pra eles. Também o menino ali das rodas, é o Thiago, é o Thiago Iglesias. Um abraço pra ele, o Rodrigo aí, o pessoal das motos. É a turma descendo a Rua 17 ali. Tem também o menino lá, o Agostinho do Lanternão. É, pessoal, sempre pode estar ouvindo nosso programa. Um abração pra vocês. Ah, deixa eu mandar um abraço pro Reginaldo Sapateiro. O Reginaldo Sapateiro tá ali na Rua 12, Sapataria Moura. Ah, meu amigo Reginaldo Sapateiro, um abraço. 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Aí, rapaziada, que é o teu negócio aí, Orley? Que você quer falar comigo, Orley?
2: Rogério, bom dia.
0: Bom dia.
2: Rogério, foi meu nome no sorteio aí, né, velho? Beleza?
0: Acordou tarde.
2: Muito obrigado.
0: Acordou em tempo, eu que agradeço. E o Nato, lá tá lá na Estância dos Gaviões. Olha o palmeirense aqui, Luiz Carlos Savenhago.
3: Bom dia, bom dia, meu amigo, bom dia. Rogério.
0: Vai falar do
3: aí
0: jogo.
3: Você mexeu comigo, cara. É do incrível, Palmeiras, né? Que coincidência.
0: Coincidência.
3: Depois que chegou o VAR, acabou São Paulo, acabou
0: acabou
3: Corinthians,
0: São Paulo, não.
3: Acabou um monte de time, né? Aí começou a mostrar a realidade.
0: São Paulo é mais distração.
3: Por isso que agora só dois times ganham.
0: Nada
3: mesmo. É porque... O VAR mostra a realidade.
0: O dinheiro,
3: acabou,
0: dinheiro.
3: Acabou, São Paulo. Acabou o Corinthians.
0: Espanholização
3: um abraço,
0: do futebol
3: amigo.
0: Brasileiro. Um Barcelona e Real Madrid. Quem tá com o dinheiro, o Palmeiras e o Flamengo, tem levado tudo aí ultimamente. Infelizmente tem sido isso. A Cristética, que quer saber deixar as mulheres bonitas lá e tal, fazer as unhas, ela tá querendo saber da música do Christian Ralph. Não quer saber de futebol, não. O Delco, explorador de árvores, é o cunhado do quadrado que vai ficar por mais um tempo aguardando o Leonardo. Baixito, Santa Fé do Sul chegando. Bom dia. Aí, Baixito.
4: Fala, meu amigo Rogério.
0: Tá bom?
4: Baixito Grandes Lagos, passando pra agradecer. Bom fim de semana, hein?
0: Graças
4: a Deus.
0: Deus, amém.
4: Que Deus nos abençoe, você, sua família.
0: Nós.
4: O Brasil, o mundo, né?
0: Sempre.
4: A família de Jales, Santa Fé, Baixito Grandes Lagos.
0: Toda a região.
4: Mandou alô pro Sidão da Honda aí, gente boa. Chega lá, ele atende.
0: Dormindo.
4: Atende bem de primeira. Cara, gente boa pra caramba. Baixito Grandes Lagos.
0: Lógico que é.
4: Beleza, um abraço. Põe nós de sorte aí. Que Deus abençoe.
0: Certo.
4: Bom Amém. Fim de semana pra nós todos.
0: Igualmente, só manda o seu nome aí, Baixito, porque eu preciso notar o nome, nome de pia, de batismo.
5: Tá, bom dia, manda um alô pro Luiz, tá aqui em Badibacite.
0: Ô Luiz, você tá bom? Tá em Badibacite, você não vai lá na rodeia não, hein? Põe no sorteio, Roberto Martini, ô Roberto Martini, você tá bom? Deixa eu ver a cara do Roberto Martini aqui, ô Robertão, aí, vou colocar aí, porque às vezes tem aqui no zap o nome aí, facilita, aí a gente coloca, vai ver, quando não tem, a gente tem que marcar, ué. Ai, Luiz, então não, tem muito prêmio pra sortear aqui. Daqui a pouco eu vou falar mais uma vez, hein? Vamos agradecer quem paga o leitinho das crianças aqui. Enquanto isso, eu vejo qual que é a música que o Panquinha pediu do Zezé de Camargo e Luciano. Alô, pessoal no Proença, especialmente o pessoal na padaria. Um abraço, Ilcim, Luquinha, Ana Paula, todo mundo aí. O pessoal do Proença aí, quase tempo que não participa, tá todo mundo aí ainda? O Luquinha, o encarregado Ilcim, Ana Paula, um abração pra vocês aí. 8h27. Que é o negócio, Luiz Tonão? Você não vem narrar Rodei, não.
5: Ô, Rogério, põe no sorteio também. Quero ganhar um brinde aí.
0: Ah, tá. Domingo que vem, no Dia dos Pais, nós vamos sortear, viu, Luiz Tonão? 8h27.
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0: No toque do berrante, às 8h30, anunciar que hoje é dia de Arena 102 com Anderson Cleito a partir das 3 da tarde. Eu vou tocar um Christian Ralph pra você aí, viu, Cris? Pessoal do Salão de Beleza, Christian Ralph, toca uma do Zezé, mas tá bom do Zezé também, já tocou uma, toca outra. O próximo pedido é o do Panquinho. Panquinho é o Márcio Araújo, o vendedor da Panco. O Arlindo, ô Arlindo, você tá bom? O Arlindo Santana de Fernandópolis, Jair Rodrigues, está ouvindo a antena. Jair Rodrigues também é de Fernandópolis. Um abraço a todo mundo de Fernandópolis que ouve a antena 102. Um abraço especialmente a você. Satisfação, seja bem-vindo. Valeu, amigo Arlindo Santana. Sempre que puder, pode escutar a antena 102, mandar um áudio aí. E nós agradecemos a sua participação. O Nardo, você mandou seu nome? O Arlindo Santana tá lá em Fernandópolis. O nome do Nardo, Arnaldo Paulino Vieira, o conhecido Nardapá, agora é o Nardo Caminhão. Um abraço também ao pessoal lá, o Sopinha, quem mais? O Ditim, um abraço pra todo mundo. Coloca o nome no sorteio, quem que é? Deixa eu ver. É o Claudinho. Ô, Claudinho, manda o nome completo aí, faz favor. É o Claudinho corintiano, hein? Você tá bom, Claudinho? Conheço o Claudinho. Maravilha. Manda o nome completo aí, Claudinho. Faz favor. Cadê a nossa música? Calma aí. A minha música, a nossa música, a sua música. Calma, bom dia. Deixa eu ver quem que é. Ô, Nilton da Autovisão Jales. Um abraço pra você, Nilton. Pro Laércio também, todo o pessoal aí. E ali em frente à prefeitura, hein? Claudinei Aparecido Maria, o Claudinho corintiano, valeu. Valdecir, Valdecir de Souza, seu Valdecir Padeiro, Valdecir corintiano, Valdecir cabeludo. Ei, Valdecir, sobrou nada aí quase aí. 8h33, na verdade sobrou mais nada não, viu, caixote? Fala aí, Valdecir, bom dia.
8: Bom dia, Dissá. Como tá, Dissá? Tudo bem?
0: Bom, seu Valdecir.
8: Nosso cabeçudão, cadê ele, cabeçudo?
0: Cabeçudo, caixote.
8: O caixote. E aí, mandou um abraço pros padeiros já, né? Luquinha. Trabalhei com o Luquinha já.
0: Luquinha?
8: Luquinha, gente boa.
0: Você é.
8: Mandou um abraço pro Branco, pro Camburão. Nossa turma toda aí, da os padeiros tudo.
0: Marquinhos, oh, Camburão, valeu, valeu, meninada. Os padeiros, confeiteiros, todo mundo ouvindo da antena. Anderson Cleito, hoje ele vem à tarde a partir das 3 aqui na antena.
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0: É hoje, a partir das 3, ele chega narrando o rodeio brasileiro, trazendo muita moda e animação, Anderson Cleiton, hoje à tarde aqui na antena. 8h34 agora, e o Corujão e o Carneirão, hein? Carneirão volta de férias, hein, Corujão? E o Carneirão, parece que ele tá mais fofinho. 8h34, uma música, César e Paulinho, manda, Arlindo, vou ajeitar um César e Paulinho pra você. César e Paulinho cantaram em Fernandópolis, foi um grande sucesso sábado passado na Coab Antônio Brandini. Valeu, Arlindo Santana, um moço de Fernandópolis. Ei, antigamente dava cada clássico, hein? Cada pega, Cajo, Jalesense e o Fernandópolis, o FFC. Bruno Ribeiro, valeu, querido. Manda aula também ao Bruno Valério, o Bruno dos Correios. Um abração pra você, Bruno Valério. Ai, meu amigo Bruno Valério, o filho do seu Jorge Valério. Maravilha, calma aí, meninada. Delco, podador de árvores, é cunhado, professor Quadrado. Formigão, rapaz. É, o Tico. Um abraço pra você, meu amigo Tico. Do restaurante Espetaria Modelo, na entrada da cidade de Urânia. Ademilson Carlos Rossi, conhecido como Tico, Pica Folha, Formigão. Madruga conhece. Gostaria de participar do sorteio do Dia dos Pais, claro. Kelly Angélica da Conceição. Valeu, Kelly. Bom sábado aí. Tudo de bom pra vocês, todo mundo ouvindo a antena. E entre os prêmios do Dia dos Pais, um lindo óculos de sol da Ótica Exata do Belão.
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0: Antena toca. Antes de tocar a música, Garoto de Rua, Zezé de Camargo e Luciano, 8h36, pedido do Panquinho. Quem gosta muito dessa também é o Ronaldo Pintor, Ronaldo lá do Jaquibê. Um abraço, Ronaldo, lá no Jaquibê. Um abraço pro Moisés também. Ei, meu amigo Moisés. Falando do Moisés, deixa eu mandar um abraço pro Moisés, mandar um abraço também pro Edson. Eles que por muito tempo formaram a dupla Billy Bob. Hoje, cada um pro seu lado ali na parte musical aí. Sempre o pessoal tem o amor pela música e cantaram juntos por muito tempo, inclusive são autores do hino da cidade de Jales, tanto o Moisés, o Edson, também o maestro Edivaldo, da Orquestra Sinfônica da cidade de Jales, 8h37. E dia 29 foi o aniversário do Edson Silva, o Bob. E a dona Neide me lembrou aqui, durante a semana, claro que eu parabenizei meu amigo Bob. E a dona Neide me lembrou e falou pra reforçar aqui, mandar um abraço no rádio pro Bob, pro Edson Silva, em nome dela e também do Laerte, o esposo da dona Neide, Laertão Palmeirense. Então tá mandado aí um abraço pro Edson Silva, o Bob. O Bob ontem, inclusive, eu falei com ele, dona Neide. Ele tem ido bastante lá pra Santa Cruz do Rio Pardo, ajudar a cuidar dos pais, que já tem uma idade avançada. Inclusive, a mãe dele tinha sido internada. Deus possa abençoar a saúde aí da mamãe do Bob, do papai aí, de toda a família. E o Bob, depois que se aposentou, fazendo essa atitude bonita, indo lá pra Santa Cruz do Rio Pardo, fica 15 dias lá, 15 dias aqui, reveza com os irmãos pra cuidar dos pais aí. 8h37 na Antena 102, um abraço Bob, um abraço Dona Neide, vou ver se dá tempo de tocar o modão do Milionário Zé Rica aqui, Dona Neide, um abraço pra senhora, pro Lair também, eu tenho que correr aqui, gente, porque às 9 horas eu tenho que dar tchau. Bom dia, um ótimo final de semana, parabéns hoje a Elisângela Catayama me dizendo que hoje vai pra irmã Eliane Monteiro Pastorelli. Amanhã, o esposo da Elisângela, Wilson Catayama, aí, só aniversariantes, aí a festa vai ser grande, hein? Aê, um abraço ao pessoal lá, seu João, dona Cida, Deus abençoe toda a família aí. Um abraço também ao Edmar Monteiro. Encontrei ele, passou na viatura da Electro. Edmar Monteiro, maravilha. É também os parabéns de todo mundo, felicidade dos pais, irmãos, filhos, sobrinhos, amigos, a família em festa aí. A família do seu João e dona Cida. É, eu falei certo, é o seu João mesmo, eu confundi o nome. É o seu João? É o João Monteiro, isso. Ah, é porque me chamo José Ragazzi, quero participar do sorteio. Claro, mandar um abraço pro pessoal da família Morante. Acho que o Luiz Paulo participou aqui, o Luiz Paulo, João Paulo, o João Morante, Rosane, todo mundo. É, corre dos coqueiros, eu falei certo aí. E qual que ocorre aí do seu João? É, seu João Monteiro, dona Cida, tá? Digita aí, faz favor, Elisandro. Deixa eu ver se Elisandro está online. Falou que eu disse certo aqui o nome, seu João Monteiro, dona Cida. E o Korg, hein? É Korg do Matão? Ou não? É porque. Calma aí, não vai apavorar o locutor, não. Vixe, minha nossa senhora. Alô, vô, você tá bom, vô? Deus abençoe aí, não sei o que. E pá, sempre, Deus abençoe. Isso aí é a coisa mais importante de falar. É isso aí. Estica, não, estica é o Cléo. Daqui um dia vai voltar a fazer aí o Antena Play com o negócio do estica, beleza? É Corre do Matão ou Elisângela, não? Seu João Monteiro, dona Cida? É Corre do Matão ou Corre da Roça, hein? Vixe, a Elisângela, acho que ela falhou. Agora tá digitando. Não, não falhou, não, rapaz. Elisângela tá online. Ô, Dió, você acordou tarde. Hoje em Dió, palmeirense. Rapaz do céu, Dió, palmeirense. Rapaz.
17: Palmeiras!
0: Calma aí, eu vou tocar sua música, Cris. Isso mesmo, Corre do Matão. É isso aí, Corre do Matão. Um abraço pro pessoal do Corre da Roça. Lá tem os meninos lá, é. Da família do Joãozinho ali. É Corre da Roça? É. Sai ali pelo Jales Clube. Tem lá o. É o Luiz. É o Luiz Antônio? Ei, Luiz Antônio. Luiz Antônio gosta quando a gente fala da Michelle, trabalha lá na Silva Drogas. Ela é da Michelle, você fala. Eu falo da Michelle. Eu falo do Leonardo, eu falo do Joãozinho, falo da Lilian, falo da Bia Fim, da Beatriz. Olha todo mundo lá, o pessoal da Silva Drogas, a farmácia do Joãozinho. Então tá bom, já vai falar que eu já conversei muito. Bem. Eu vou tocar a música, Garoto de Rua, Zezé de Camargo e Luciano e um modão chonado do Christian Ralph e as meninas lá, o pessoal na Cristética e o Márcio. O Márcio trabalha lá no Zé Paulo Chaveiro. Ê, Márcio, 20 pras 9 já, gente. Ô, Dió, você chegou tarde, hein, Dió, querendo sentar na janelinha, Dió. Calma, Dió. Toca Teodoro e Sampaio. Então você vem, Dió, chegou tarde, filho. Quem chega tarde tem vaga na janelinha. Ô, Dió, você viu o vídeo da Sandra Brito no avião na janelinha? Pensa. Uma mulher com medo, aí viralizou, hein, Dió. Um abraço pra Janete também, toda a família Dió. Dió Borracheira, a família Fiscarelli. Um abraço a todos vocês aí.

0: Ele chegou e falou: oi, Rogério, música boa, hein? Televisão. E o Zezé não tinha parado de cantar, ainda o locutor foi falando. Eu achei que não teria mais nada. É errado o locutor falar em cima da música. Eu assumo a minha culpa. Valeu, Tamires Alexandre. Um abraço pra você, pro Zé Edmilson, pros filhos, pra toda a família aí. Quem pediu essa foi o Panquinho. Ô, Palito, tem mais gente ouvindo nós? Te mandaram um zap, Palito? Deixa eu ver aqui, o amigo do Palito tá ouvindo nós. É o Jesualdo. Fala aí, menino, bom dia.
1: Aô, Palito. Bom dia. Ô, Palito, esse cara ofereceu uma moda boa pra nós aqui. Ué. Nós tá aqui do lado do Poço 7 aqui, fazendo uma terraplanagem aqui. Aí, o Neguinho, o Cubano, o Quarta Peça, o Zico. Ele tá aqui, ó, ouvindo o som aqui, ouvindo ele aqui.
0: Obrigado. Não, ele sabe nem meu nome, esse cara. Valeu, Jesualdo. Não precisa saber meu nome, não. Tá bom, é importante que é amigo do Palito. Se é amigo do Palito, é amigo meu. Esse cara, ó, que consideração. Fala pra esse cara. Tá bom, então tá certo. Valeu, Jesualdo. Obrigado, querido. Tá bom, obrigado por estar ouvindo a Antena 846.
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0: O cara é bom, o cara é ruim, o cara presta, não presta. Pode prestar pra uns, não prestar pra outros. Errado é pular. Não vai dar tempo. Eu toquei esse morão da porteira com as irmãs Barbosa pra você. Tava no jeito, tava na agulha. E começaram a botar a pressão pra tocar a música, eu tirei a sua da agulha. Segura a Cris Estética.

0: Composição de Maria de Albuquerque Miranda, ou simplesmente, e é demais, é uma grande cantora e compositora, Roberta Miranda é o nome artístico. Uma canção maravilhosa, famosa na voz, nas vozes de Christian Ralph, na voz da dupla. Roberta Miranda é a compositora, Maria de Albuquerque Miranda é o nome de batismo. Nome artístico, Roberta Miranda. Que modão, hein? Esperando você chegar. E quem já chegou, Orivaldo Bock, o Boquinho. Agora são 9:10, o Boquinho vem na sequência. Vamos rolar o bloco comercial, falar nossas últimas palavras, tocar nossas últimas duas e abrir espaço pra ele, o Boquinho, o Internacional Boquinho, que vem na sequência. Já chegou trazendo o seu pãozinho. Ê, Boquinho. É por isso que ele é fofinho. Grande Boquinho, aqui é gente boa demais. Pensa no cara, gente boa, é o Orivaldo Bock, o Internacional Boquinho.
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0: Essa é Internacional, Demis Russos, Forever and Ever.

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Nosso programa e Dia dos Pais que vem por aí. Vamos sortear um relógio masculino da Arte Joias. 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Ali, na rua 9, entre 10 e 12, tem frango de frios modelo. Um abraço, Elcio. Um abraço, Odete. Ó, um quilo de arroz carreteiro, um meio quilo de maionese pro almoço do Dia dos Pais. Tem também um centro de salgadinhos Palácio. A Salgaderia, fica na rua 13, em frente à Arte Joias. Tem uma parafusadeira, furadeira, bateria, 18 peças, Grupo Almeida, materiais para construções. 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Duas camisetas de 40 anos da Antena 102. 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Gentileza, Dr. Cleiton, ele é médico. Ele trabalha em Surimenúcia, ele é lá de Ilha Solteira, gosta demais do nosso programa aqui das brincadeiras. Um abraço, Dr. Cleiton, nos presenteou aí com esse vale-compra de R$200 para retirar lá com o seu El, seu Dete, a Geise e Franco do modelo, em produtos lá. E um Pix em dinheiro vai vir diretamente da Irlanda, do Andrezinho, R$500, equipe Andrezinho da Irlanda. O Rio do Virafesta já falou que mandou uma taça e um copo para quem é avô, um copo canudinho aí para homenagear os avós também. Virafesta, endereço Fantasias. Rosilda, tudo bem, Rosilda? Sandra Brito, ô Sandra, não vai dar pra pôr o áudio sem ouvir, querida, no ar. Agradeço. Ficou ouvindo, não mandou, ficou enrolando. Eurides ouvindo a antena também, minha amiga Eurides Deodorada, Tamires Alexandre, Zé Edmils. É muita gente, ó. Perdoe se eu falei, se eu não falei seu nome, perdoe. Vem o Boquinha na sequência. Quero agradecer também a todos os anunciantes da antena, agradecer em nome do Antena Sertaneja a esse timaço de patrocinadores. 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Alô, Tiagão Neto, toda a família, toda a equipe. Alô, Crispim, leiteiro, um abraço, leiteiro. Mauro, todos os colaboradores, as vendedoras também, tem a Marcela, tem a Valquíria, toda a equipe do Grupo Almeida. Um abração pra vocês aí, tem a Deise. Vamos falar da Serralheria Rodrigues, estruturas metálicas. Mandar um abraço pro Luiz, pro Davi, pro Alan, pro Fernando também. A secretária é a Mariana. Alô, Mariana, um abraço. Vamos falar também da Ótica Exata do Belão. Mandar um alô pra Evelyn, pra Fran, a Bia. Um abraço pra todos vocês. 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Um abraço também a Lilian, toda a equipe da Silva Drogas, uma equipe maravilhosa, é Drogaria Total e Total Popular. Vamos falar de Doni Car, meu amigo Doni, tapeceiro ali na rua 17, do engenheiro de seu Groto, da Grotopo Engenharia. Todos os nossos patrocinadores, muito obrigado. Que Deus possa abençoar todo mundo que está ouvindo a antena. Lomário do ar-condicionado, um abraço, meu querido. Aê, ó, se eu não falei seu nome, não leva mal, não. É porque você não deu pra tocar sua música. É porque é muito prêmio, muita gente. Me perdoe aí. O Boquinha vem na sequência, como eu já prometi. Eu sei que ele vai deixar tocando essas músicas. Boquinha é meu chá, Boquinha é gente fina. Orivaldo Boque, o Boquinho, Boquinho, Boquinho, Boquinho, Boquinho. Tá chegando o Boquinho. Vamos fazer o seguinte, Boquinho. Me permita deixar tocando aqui, ó. A versão, não é a tradução dessa música. Gosto desse modão, hein? E eu vou tocar a minha música e depois vou tocar a nossa música, entendeu? Juntos aqui na antena. Bom trabalho, Boquinho. Depois tem o Cléo e a tarde tem a Arena 102 com o Anderson Cleito. Bom final de semana. Amanhã cedinho tem mais uma edição do nosso programa, se o papai do céu assim nos permitir, a partir das 5 da manhã. Amanhã vai até 8h30. Depois tem o Frequência Vídeo, o improviso do Dr. Vanderlei Garcia. Fiquei contente de ver o Dr. Vanderlei Garcia se recuperando. Encontrei o doutor aqui na Antena 102 nessa semana. E graças a Deus, o Dr. Vanderlei Garcia está se recuperando. Faltando 3 para as 9 na antena. Vamos tocar minha música e a nossa música. Joaquim Manoel e João Paulo e Daniel. Pronto, fui. Tchau.

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0: Pena que você já namora, grande sucesso aqui na Antena 102, a rádio da sua cidade, você curtindo aí a melhor programação do Brasil. Mandar um abraço aqui pra galera ouvindo a Antena 102, mandar um bom dia aqui, ó, mandar um bom dia, ouvindo a Antena, alô, Rose, Rosimeire, grande Rose, um abraço pra você, Rose, um beijão, viu, Rose, muito obrigado aí pelo carinho da audiência, viu, Rose, tá aí ouvindo o Boquinho, um abração pra vocês aí, viu? Alô, Sandrinha Brito, um beijão pra você, minha amiga, bom dia também, tá ligadinho lá no, meu amigo Cacetinho, lá no São Judas, alô, Cacetinho, ótimo sábado pra você, viu? Muito obrigado, Cacetinho, pelo carinho da audiência aí, sempre, sempre, ouvindo aí a Antena 102, né? Mandar um bom dia aqui também, deixa eu ver aqui, alô, Fátima Sestari, bom dia, Fátima, daqui a pouco vai a sua música, viu? Eita, alô, Delkis, o homem que mais poda a árvore, um bom final de semana pra você, viu, Delkis? Muito obrigado pelo carinho da audiência, eu volto rapidinho, trazendo muito mais aqui nas ondas da Antena.
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0: É a previsão do tempo, os termômetros marcando 21 graus e hoje poderá chegar a máxima 30 graus, o sol o dia todo sem nuvens no céu e noite de tempo aberto ainda sem nuvens também. Amanhã, que é domingo, nós teremos amanhã, que é domingo, a mínima 17 graus e a máxima 30 graus, sol com algumas nuvens durante o dia e à noite o céu fica com muitas nuvens, mas não chove amanhã também com a mínima 17 e a máxima 30 graus. 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
1: 10h17, te amo cada vez mais, João Paulo e Daniel. Alô, Tati, alô, Paulinho, alô, Tony, aí do Paulinho Supermercado do Santos Expedito. O nosso abraço, muito obrigado. E a Tati oferece para todos os amigos, né? É, para toda a galera nossa aí, né, Tati? Um abração para vocês aí, bom trabalho.

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3: 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Olha só, rodou na boca do balaio, linda apresentação, sensacional. Segura, Pio.
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6: Legal, 10 horas e 32 minutos, 10h32. É o Bom Dia Antena, você curtindo aí a melhor programação do Brasil. Mandar um bom dia aqui também, deixa eu ver, ouvindo a Antena. Alô, Márcia. Muito obrigado, Márcia. Tá ouvindo a Antena 102, né, Márcia? Um abração pra você, viu? Muito obrigado pelo carinho da audiência. Mandar um abraço também aqui, um carinho especial aqui pro Osmar. Alô, Osmar da Santa Casa, né? Ouvindo o Boquinho. Nosso abraço, Osmar. Muito obrigado pelo carinho da audiência.

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Memória Cativa, grande sucesso aqui nas ondas da Antena 102. E vamos, alô Serginho, fala comigo, tchau. Grande Serginho, tá aí ouvindo um pouquinho, né? Meu grande amigo e irmão, né Serginho? Um abração pra vocês aí, viu? Muito obrigado pela audiência. E vamos deixando o último bloco, a última música, daqui a pouco, nas 11 horas agora, depois dos comerciais, nós teremos o Antena Retrô, as velhinhas que marcaram época, beleza? A última do

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1: 11:03, o nosso bom dia, sejam bem-vindos, esta é a sua ZYD 937, canal 272, Antena 102, a rádio da sua cidade, por aqui Boquinha até o meio-dia com a primeira hora do Antena Retrô deste sábado com a direção geral, Dr. Vanderlei Garcia.

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2: Legal, 11 horas e 26 minutos. 11:26 é uma Antena Retro. As velhinhas que marcaram época. Alô, Gabi.

E alô, João, são os aniversariantes de hoje, né, Irene? Alô, Irene, alô, Luizão, alô, família aí no Corre da Porteira. Hoje o João é o nível do João e da Gabi. Ô, Gabi, alô, João, parabéns pra vocês, viu? Que Deus continue abençoando vocês, muita saúde, muita paz e muito sucesso pra vocês, ok? Aniversário do João, né, Irene? E ele da Gabi também, né, Gabi? Um beijão do tio Boc, viu? Alô, João, parabéns a todos aí, viu? Os aniversariantes aí da família, o João e a Gabi, aniversariante de hoje. E hoje tem festa, hoje tem hora pra começar, não tem dia pra terminar, né, Irene? Né, Luizão? Parabéns.

Legal, 11 horas e 31 minutos, 11 e 31, Grupo ABBA e Heavy Dream, grande sucesso aqui nas ondas da Antena, no Antena Retrô, matando saudades dessa manhã de sábado super gostosa, primeiro dia de agosto, 1º de agosto de 2026, né? E hoje tem aniversariantes, alô João, é, a Irene mandou um abração, né? A Irene mandou um abração aí, né? Parabenizando o João e a Gabi. Ô João, parabéns, Gabi, parabéns, que Deus continue abençoando vocês, muita saúde, muita paz e muito sucesso, viu João, viu Gabi? Ó, que as coisas boas e belas da vida aconteçam pra vocês, viu? E que essa data venha se repetir por muitos e muitos anos, muita saúde, muita paz e muito sucesso. Falou, João? Alô, Gabi, parabéns, felicidades. Recebemos parabéns da Irene, do Luizão, toda a família e amigos, parabenizando o João e também a Gabi com muito amor e carinho. Um abração do Boquinho pra vocês também, que Deus continue abençoando vocês, beleza?

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8: Onze horas e 53 minutos, vamos deixando o último bloco da primeira hora do Antena Retrô deste sábado. E fica um abraço do Boquinho para todos aí, um abraço, um beijo no coração de cada um de vocês. Daqui a pouco tem Cléo Garcia e às 15h tem Anderson Clayton com a Arena 102, ok, gente? Um abraço do Boquinho para todos e até segunda-feira, se Deus quiser, e bom final de semana!

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10: E aí, gente, tudo de bom pra você ligado aí na melhor e mais ouvida? Pois é, tarde de sábado e a gente vai aí invadindo, né, sua tarde com o melhor do flashback. Tá pintando a segunda parte do Antena Retrô. Pode aumentar o volume do seu rádio. Muita coisa bacana pintando aí na edição especial de sábado.

0: Demais esse som, hein? Rap Children, The Lion. Fechando mais uma sequência aqui do Antena Retrô, aqui na sua Antena 102, no seu sábado.
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0: Tá aí, sucesso do Man at Work, Overkill, no Antena Retro, que volta já, trazendo mais uma sequência de flashbacks pra você.
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0: Eterna Retro, muito mais músicas aí no seu sabadão. Pode também participar com a gente aqui do Antena Retro, seu flashback aqui nas nossas mídias sociais também, através do Zap Antena. Anota aí, 997-359981, seu canal de interatividade aqui com a gente. Pode pedir seu som, mandar o seu recado, mande seu áudio também. Fique à vontade.
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aí, fechando o Antena Retrô desse sabadão, a música do Faith No More. E assim foi o Antena Retrô deste sábado. Um excelente final de semana pra você, ligado aí na Antena 102. Muito obrigado pela sua audiência, né? Você em Jales, você em toda a região, você que tá saindo do trampo agora. Nosso muito obrigado aí pela sua companhia. Tá em casa, tá no carro, tá aí já curtindo, né, o final de semana com a família, com os amigos. Muito obrigado pela sua audiência. O Antena Retrô tá de volta na segunda-feira, né? A partir das 11 da manhã.

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2: 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Esta é a sua, a minha, a nossa Antena 102, em Jales, estado de São Paulo. Aumenta o volume.

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0: Ficou boa demais essa versão em Rio Negro e Solimões com Emílio e Eduardo. Castelo de Sonhos, um clássico da música sertaneja, né? Bom, gente, daqui a pouco estamos de volta aí com mais músicas no seu sábado. Um final de semana maravilhoso para você, para toda a família aí. É, galera reunida com a família, com os amigos, bom demais. Saber que você tá aí com o rádio ligado na Antena 102, a melhor programação.
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0: no seu sabadão, tocando só sucesso. Zé Felipe, Ana Castela, Sua Boca Mente. Já já tamo de volta com muito mais.
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7: Vocês precisam admitir alguma coisa.

0: mulher. Deusa
1: Caipira, Eduardo Costa, aqui na programação do seu sábado, pra você um excelente final de semana.
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1: É, gente. Se um dia a sua mulher pedir desculpa pra você, você pode ter certeza que vai cair um pé d'água. Você olha pra ela e canta assim, ó.

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acendeu. Ó, acende daquele jeito que acendeu aquela hora lá pra nós, só pra nós enxergar o povo aqui. Aí apaga o seguidor só um pouquinho aí pra nós, só pra nós vir. Joga a mão lá em cima, todo mundo assim, barretão. Pra você que tá, que ainda tem esperança da sua mulher assumir que você tá certo, joga a mão lá em cima. Pro um lado, pro outro, pro um lado, pro outro. Isso é barretão. Isso é barretão.

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Valeu, turminha! Obrigado pela audiência, você em Jales, você em toda a região, você que nos acompanha aí através do rádio ou através da internet, né, no aplicativo ou nas plataformas digitais. Obrigado aí pela sua companhia. Valeu, grande abraço!

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0: Boa tarde, meu inscrito. Tô aqui, menino. Zero de rico pra mim. Tô aqui no posto Lotus, posto Brando 10. Com meu amigo Flavinho, a minha mãe e o Alex. Toca aí. Ó, meu áudio aí, toca minha música aí, meu inscrito. Tu não escuta. Oi, mano.
1: Anderson Creito, a explosão do rádio. A partir de agora eu vi o som de Aparecida do Tabuado, vem da rádio Antena 102.3 de Jales. É Arena 102, é Anderson Creito, é a explosão do rádio. Vou trazer um cavaleiro, o cavaleiro é de Jales, é Fábio Pedro, tá tudo pronto. O cavaleiro vai decolar nas ondas da 102.3, tá tudo pronto. Abriu a porteira, foi embora, é Fábio Pedro, de espora linda, sensacional. Pode pegar Fábio Pedro, Wilson, Anderson Creito, junto e misturado na Rádio Antena. Tchau, obrigado.
2: Ô Anderson Creito, boa tarde. É o Agemir aqui no Jalão, ouvindo o programa aí, desejando um sabadão abençoado aí pra você, a família, a minha, de todos que estão ouvindo esse programa. Eu gostaria de ouvir uma moda aí do milionário José Rico. Aparecida do Tabuado, 60 dias apaixonado. Feliz pra vocês na rádio, os amigos, colegas e nós aqui em casa. Valeu, Anderson Creito. Boa tarde aí, um bom trabalho aí, que Deus abençoe. E um bom final de semana com muitas bênçãos. Valeu, meu rei.
3: Chama! Au! Sabadão, sabadão! Chama! Au! Sabadão, sabadão! Seu Creito, hein? Ah? Hoje já começou mais cedo, hein? Ah! Paranapuã, na escuta do seu Creito, Birutiá, Fazenda Santa Mariana, entre Paranapuã e Dois Sinopes. Errou! Essa é linda demais! Tá começar o Arena 102, hein? Yeah! Ah!

0: Grande São Pedro, boa tarde. Neném da Vila aqui. Nós estamos aqui em casa comendo um, fazendo um queima aqui. Tá eu, o Churi, João Dente, o Churi, o Pedrinho. Manda aquele modão da hora para todos os ouvintes aí. Tchau, obrigado.
1: Ooh.

0: 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Passa um posto pro Pinto, muito café poré, você fala, dura, gostoso. Vocês gostam de café, só o senhor, mostra, vocês gostam de café, só o senhor, vocês gostam de café, dentro do pé, você gostam de café, nisso duplo, vocês gostam de café, mizinho, vocês gostam de café, a galera é tudo fazendo arena. Ô, senhor, toca pra nós aí, ó, terra tombada, aí, ó, nós entrou em agosto, terra tombada, chitãozinho, chorou, tchau, abraço. Em São Cristo, a explosão de rádio, moço, cavalo, cavalo.
1: Anderson Cleiton, aquele abraço pro nosso amigo Xuxa, Xuxa Hair, muita saúde, Deus está contigo, meu irmão, força aí, guerreiro. Anderson Cleiton, aquele abraço pro nosso amigo Xuxa, Xuxa Hair, muita saúde, Deus está contigo, meu irmão, força aí, guerreiro.
2: Mandou pra nós aí, tá aqui entre Ponta Linda e Dirce Reis, mas aquele modão apaixonado pra nós aí, ofereço pra Lohan, tá, minha esposa, tá lá em Ponta Linda, lá na academia, mãe, lá, roube na antena Pose. Manda aquele tiro de doido pra nós aí, ofereçamos pra Lohan e minha mãe, a Fátima, a Fatinha, e pro meu padrasto Joaquim, ó, lá na Ponta Linda, Pose. Eu já manda aquele vídeo especial lá, pra coedeira. Pose, tio, tchau, obrigado. Manda aquele tiro de doido pra nós. Tchau, tchau, obrigado. Pose, tchau, obrigado.
3: Ô, Anderson Cleito, boa tarde, tudo bom? Manda um tiro de 12 pra nós aqui, japonês, Vitória Brasil. Tamo aqui, tomar um chope aqui que eu ganhei na festa do caminhoneiro. 30 litros de chope eu ganhei, eu e minha esposa na dança. Tá bom? Manda um tiro de 12, manda uma moda boa aí de arrastar pé pra nós aí, positivo.
4: Boa, seu Clito, boa tarde, tudo bem? Que Deus abençoe você, um ótimo programa. Um ótimo final de semana pra todos os seus ouvintes, sua família, tá? Que Deus abençoe. Um ótimo programa pra você, tá? Um abraço pra toda a minha família também.
5: E aí, meu amigo Anderson Cleiton, tudo bem com você, garoto? Ao vivo e a cores, hein? Tô em casa. Semana passada te mandei um áudio dentro do avião, moço. Rapaz do céu. Só não saiu porque não tava pronto. Mas eu quase morri. Mas tá bom. Beijo pra você, todos meus amigos aí de Jales e região. Anderson Preto, coloca aquele modão de viola que tu sabe que eu gosto, hein? Falou, meu amigo. Coloca essa motoca aí que eu prefiro mil vezes dar uma volta de moto. Rapaz do céu. Essa motoca aí, rapaz, não quero mais voar às alturas não, hein? Vamos saber, hein? Quem sabe mais pra frente. Valeu, meu amigo. Anderson Clay, tá explosão do Rádio News. Você viu que lá dentro do avião não dá nem pra gritar, né? Eu só falei, baixinho. Mas valeu, meu amigo. Beleza? Coloca aí o modão, hein? Beijo, Sandrinha Brito.

Cleito, hein? Hã? Hoje já começou mais cedo, hein? Paranapuã, na escuta do seu Cleiton, Birutiá, Fazenda Santa Mariana, entre Paranapuã e Dois Sinopes.

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Está começando o Arena 102, aqui da ZYD 937, canal 272, Rádio Antena 102 FM Jales, São Paulo. Mandando som alto e nítido para 5 estados da União: São Paulo, Minas, Mato Grosso, Mato Grosso do Sul e também Goiás. Mais de 100 municípios, mais de 100 cidades ligadas diretamente na melhor da Antena 102. Hoje, sabadão, dia 1º de agosto de 2026. Arena 102 do seu rádio. Bem, galera, para que tudo transcorra muito bem, de forma maravilhosa, vamos renovar a nossa fé. Vamos agora conduzir os nossos pensamentos aos céus. Conduzir os nossos pensamentos em Deus. A oração também dedicamos. Meu amigo Alf Anderson manda um abraço ao Xuxa Hair, cabeleireiro da cidade de Jales, muito conhecido, muito querido. Estamos em oração por ele. E hoje tem pagode beneficente lá no Império do Espeto, em prol ao Xuxa Hair, essa pessoa querida em nossa cidade, muito conhecido. Então, as nossas orações a você, Xuxa Hair, tem uma família maravilhosa.

Meu amigo Marquinhos Tapper também. Muita gente. Que loucura, hein, gente? 17 minutos só na abertura do Arena. Toda a região. Também da audiência internacional. Oi, Deus. Meu amigo Carcaça também. Oi, Deus. Pai onipotente. Princípio e fim de todas as coisas. Estamos aqui, Senhor. Mais uma vez de corpo e alma. Preparados mais do que nunca para apresentar o Arena 102. O Senhor é meu pastor e nada me faltará. Deitar-me faz em verdes pastos. O Senhor me guia mansamente às águas tranquilas. Refrigera minha alma. Guia-me pelas veredas da justiça. Por amor do seu nome.

Jesus Cristo. Como é bom pronunciar a palavra Jesus Cristo, sinônimo de amor, de esperança, de paz. Estendei as tuas mãos, ó Pai, e derramai-nos a sua bênção. Livrai-nos de todo ódio, de toda inveja, de toda a maldade do ser humano. Dai-nos a paz, Senhor. Dai-nos a

0: pode ter certeza que será uma festa incrível. Alô, Marquinhos Tapper, seja bem-vindo. Ó, esse recado é importante. Vocês viram que na oração, meu amigo Lula da Gromec, eu pedi oração ao nosso amigo Xuxa Herr. E olha só, no dia 6/8, 6 de agosto, portanto, semana que vem, no Império do Espeto, hein? Aqui em Jales, Samba da Amizade, equipe Suvaco de Cobra, grande Juari, policial militar, um abraço, Juari, cara incrível. Ô, Juari, um abraço do Anderson Clayton, Juari. Meu amigo Alf, toda a galera, todo mundo de mãos dadas pra gente ajudar o Xuxa Herr. Que Deus abençoe, Xuxa. Grande abraço a vocês. Bem, galera, começamos Carcaça com a comissão organizadora de Urânia. Toda a galera lá. Começamos muito bem o Arena com essa aqui, ó.
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Beleza, galera, relógio marcando 3 horas e 28 minutos, cidade de Paranapuã, em peso no Arena.

0: por muitas vezes no programa do Ratinho, dançando, mostrando a sua arte. Estou falando desse cara incrível, Quito do Arrocha, alô Quito!
1: Aô, Anderson Cleiton, estamos aqui. Oi. Na casa do Carlão aqui, ó, tomando aí, ó, esse negócio aí, manda...
0: Ó, olha a altura do som lá em Pararapuã, Quito, muita gente lá, ô Quito, capricha, olha só, ele mandou as fotos da Iguarias, lá em Pararapuã, o pessoal tão degustando ali, belíssimos, faz aquele vídeo caprichado, Quito do Arrocha, prossiga, Quito.
1: Aô, Anderson Cleiton, estamos aqui na casa do Carlão aqui, ó, tomando aí, ó, esse negócio aí, manda, ó, o Carlão quer ouvir aquela do Bruce Springsteen. Você gosta também, é rock. Rock do rodeio aí pra nós aí. Dá um dia de Deus pra nós e coloca esse modão pra nós aí, viu? Fazer um favor aí. Tchau, obrigado. Tamo aqui em Paranapuã.
0: Essa aqui que ele pediu, ó. Uma das carimbadas do Arena.
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0: Eu vou rodar novamente o áudio desse garoto que é muito importante aqui pra nós do Arena. Estão lá no Posto Lotus, se eu não me engano é Posto Lotus, né? É o Johan, toda a galera. Alô, Johan. É esse garoto aqui, ó. Presta atenção nele, ó.
1: Boa tarde, meus clientes. Tô aqui, meninos. Ares é rico pra mim. Tô aqui no Posto Lotus, Posto Brando 10. Com meu amigo Flavinho, a minha mãe e o Alex. Toca aí. Olha meu áudio aí, toca minha música aí, meus clientes. Tô lá, escuta.
0: Grande Johan no Posto Lotus, toda a galera. Tá aqui a sua música, ó. Manezinho gosta também de Milionários é Rico. Vai soltando o áudio, vai lá, pra agilizar.
2: Santo Antônio do Aracanguá. Quero mandar uma abraço, meu amigo Anderson Cris. É o Manezinho de Santo Antônio do Aracanguá. Quero mandar um abraço pro Gilson de Aparecida Guarda. Um abração pra Sandrinha Brito, pro Luiz Fernando. Um abração pro Bojão de Carapicuíba. Pro Fábio Pedro. Ô Anderson, manda um modão chonado aí pra nós. Vou deixar pra você escolher e mandar um modão chonado aí pro Manezinho. Um abração e fica com Deus, meu amigo.
0: Marquinhos tá.

cabeça, galera. Relógio marcando 3 horas e 36 minutos. Gente, que loucura o Arena, hein? Na abertura, que loucura, gente. Isso é maravilhoso. Bem, relógio marcando 3 horas e 36 minutos. 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O cara tá pagando isso aqui, gente. 3 horas e 37 minutos. 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Grande Vai!

Obrigado. Gente, obrigado por dar uma segurada nos áudios, tá? Deixa eu desovar esses daqui. Muita gente, tá? Tá faltando muita gente ainda pra mim rodar os áudios. Dá uma segurada. O pessoal é compreensível, é maravilhoso. Sabe do sistema do Arena. 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

0: Anuncia!
1: Boa tarde, meu amigo Anderson Cleiton.
0: Gente, ó, no Arena Internacional, alô Marquinhos Tapper, no Arena Internacional, eu assustei aqui, ó, DDD 351, direto de Portugal, vamos lá, galera, no Arena Internacional, jatinho do Arena na pista, vamos lá, galera.
1: Boa tarde, meu amigo Anderson Cleiton. Tamo por cá em Famalicão, em Portugal. Mais um jatinho pra nós por cá. E um tiro de 12. E toca um modão aí pra nós, fazendo favor. Tchau, obrigado. Bons sábados a todos.
0: Gente, olha a altura do som lá em Portugal, a galera lá. Olha só.
1: Boa tarde, meu amigo Anderson Cleiton. Tamo por cá em Famalicão, em Portugal. Mais um jatinho pra nós por cá, e um tiro de 12. E toca um modão aí pra nós, fazendo favor. Tchau, obrigado. Bons sábados a todos.

0: Califórnia.
1: Em casa.
0: Olha só. DDD 619.
1: F-E-S-T-A. Liga que a festa vai começar.
2: Boa tarde, Anderson Clay. Se ela quiser, toca um Bon Jovi aí pra nós, o Josmar. Tchau, obrigado.
0: Grande Bon Jovi. Ó, direto começar. Da Califórnia, hein? Vamos lá.
2: Ô, Anderson, hoje não estamos em San Diego, não. Hoje estamos aqui no estado do Nevada, na famosa Las Vegas, meu amigo.
0: Ô, louco, direto da Las Vegas lá. Jatinho personalizado do Arena lá. Olha só, gente. Vale repetir.
2: Ô, Anderson, hoje não estamos em San Diego, não. Hoje estamos aqui no estado do Nevada, na famosa Las Vegas, meu amigo.

0: com...
1: Meu amigo garoto Luiz Antônio Fresquila.
2: Acidente de São Cleiton, meu amigo. Tô te ouvindo agora.
1: Gente, Luiz Antônio tá doido. Olha a altura do som do garoto lá, lá na fazenda. Olha aí. Família Fresque, vamos lá.
2: Amigo, tô te ouvindo agora.
1: Ô louco, Luizinho, vai estourar os tipos, Luizinho. Meu amigo Charles, alô Anderson. Corrente de oração para o nosso grande amigo Xuxa Rera.

0: obrigado.
1: Atenção, que estamos aqui, viu? Ó, Carol aprovou, o Jean aprovou e o Kido Rocha aprovou.
2: Você é o cara.
1: Você é o cara. Fala aí, Carol.
2: Obrigado, meu amigo. Valeu, obrigadão, meu amigo.
1: Aê, tamo junto.
3: É lá de Paranapuã, solta o povo.
1: Alô, Anderson, que estamos aqui no mercado do Carlão. Toca um Bruce Spring pra nós. Aquele rock mesmo do rodeio mesmo.
3: Isso aqui já foi, agora é isso.
1: Atenção, que estamos aqui, viu? Ó, Carol aprovou, o Jean aprovou e o Kido Rocha aprovou.
2: Você é o cara.
1: Você é o cara. Fala aí, Carol.
2: Obrigado, meu amigo. Valeu, obrigadão, meu amigo.
1: Aê, tamo junto.
3: De Paranapuã, vamos até a querida cidade de Urânia, toda a região Quarena.
4: Ô, duas coisas. Lagartista do Oeste, manda um abraço.
3: Isso aqui é de Estrela do Oeste. Vamos lá.
4: Ô, duas coisas. Lagartista do Oeste, manda um abraço pro irmão Carcaça aí. Tá na audiência, ele merece. Meu primão e vocês todos aí, Eduardo. Posto Rochão, meu amigo inglês. Do meu amigo Nenê Pilarim, do André Pilarim. Vai tá top, hein? Vamos marcar a presença de todo mundo da região. Inclusive você, meu querido. Foi nós aqui.
3: Galera do Alto Posto Ranchão, na querida cidade de Estrela do Oeste. Agora sim, Capoeira de Urânia, Capoeira Carcaça.
5: Ô, Watson, tá bom? Tá bom, meu amigo? Boa tarde, tá bom? Aqui é o Capoeira, das antigas, seu amigo Rodeio, daqui da Urânia. Dá um alô pra nós aí, pros meninos aqui do bairro do Chaquinho, do bairro Cowboy aqui. O Carcaça tá com nós aqui, tá o Johnny também. O Valério, eles competidor em todos. Dá uma alô pra nós, o Gaguinho. O André, dá uma alô pra nós aí no bar de Chacrinha aqui, o bar de Cowboy. Aqui na Urana, bebê.
3: Ô, oh, que legal, Capoeira. Satisfação, esta lenda do rodeio. E olha a altura do sol, hein?
5: Ô, Watson, tá bom? Oh. Tô com os meninos aqui do bar de Chacrinha, o bar de Cowboy aqui. O Carcaça tá com nós aqui, tá o Johnny também. O Valério, eles competidor em todos. Dá uma alô pra nós, o Gaguinho. O André, dá uma alô pra nós aí no bar de Chacrinha aqui, o bar de Cowboy.
3: Grande Urana, Johnny! Alô, Johnny! Outra lenda viva da cidade de Urânia, galera do rodeio de Urânia! Agora, esse cara incrível, jovem empreendedor, João Alfonso Roçafa. Alô, João Alfonso Roçafa, filho do Serginho da Xingu. Vamos lá.
6: Alô, Anderson Cleiton, meu amigo, boa tarde, você tá bom?
3: Boa tarde, tudo bem.
6: Tamo aqui no Jalão, escutando a antena aqui, rapaz, só moda, hein? Você tá doido. Ô Anderson Cleiton, manda uma moda pra nós, Sublime Renúncia, do Leandro Leonardo. Aí é moda. Um abraço, meu amigo, fica com Deus. Manda um tiro de 12 pra nós aí também. Positiva, um abraço.
3: Beleza, manda um abraço ao Elton Roçafa, Sérgio da Xingu, meus amigos de longa data lá.
7: S-T-A.
3: Capoeira!
5: Vê se você conhece esse menininho aí, bonitão.
8: Eu saí no bar.
5: Ei, André, como é que você tá, meu irmão? Vários tempos que nós não te vê, hein? Não se vê, galera. Aí, tem companheiro.
9: Boa tarde, Anderson Cleiton. Como é que você tá, meu irmão? Que é o Boca Delegado.
3: Esse é o Boca Delegado.
9: Tô me recuperando da cirurgia. Boa tarde, Anderson Cleiton. Como é que você tá, meu irmão? Que é o Boca Delegado. Tô me recuperando da cirurgia da hérnia umbilical. Fica 60 dias de molho. Mas graças a Deus. Manda um abraço pro Vair. O Vair fez uma obra muito especial. Uma rifa do Airfly, uma panela. Deu certo, graças a Deus. Só tem que agradecê-lo. Menai, povo da Casa do Peão. E sem a ajuda deles a gente não somos nada. Só tem que agradecer mais uma vez a você também. Você é companheiro, gente da gente, e eu tenho hora que eu perturbo você, mas não vou dar um piado não, enquanto eu não recuperar, mas eu só tenho que agradecer em nome de todos, pode ter certeza, aqui não tem derrotado, aqui não tem vencido, são todos iguais, obrigado a todos, que Deus abençoe, toca aquele modão que você sabe, que é Boca Delegado, tô em casa, hein, te ouvindo, companheiro, pelo pé do chão, Boca Delegado.
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3: 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Muito obrigado, palmas aí, Vair, galera da Casa do Piau lá. E a festa não para, tem sequência. Esse bloco tá incrível. Joga o chapéu pra cima, amantes do rodeio. Alô, galera de Urânia, alô, Capoeira, alô, Johnny, alô, Carcaça. Alô, Carcaça, capricha no vídeo aí do Johnny, Capoeira.

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completou recentemente 24 anos de sucesso absoluto no comércio jalesense, do comando, sócios proprietários, o lindo Paulo. Alô, Paulinho! Cadê o Netinho Matias? Meu amigo lindo, toda a galera. Alô, Paulinho! 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

0: grande Betinho da Delaci. 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
1: Do meu cavalo.
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Solta o povo, Arena!

0: Hoje eu tive o prazer de encontrar esse cara sensacional, cara bacana. Nossa amizade é desde a época que ele era frentista do posto. Ele é o Barbota da Rizel. Há uns 15 anos atrás, né? Olha só, Marquinhos Tapper.
1: Vocês dois não vai cagar no mato, não, tá?
0: Opa! Meu amigo Alessandro Rossafa também, meu amigo de longa data, sensacional, Anderson Clayton. É o Alessandro Rossafa, ontem foi aniversário do meu pai, o Balim. Alô, Balim! Parabéns, Balim! E o seu Pedro é hoje, estão comemorando lá na chácara. Muito obrigado, alô, Balim Rossafa, alô, seu Pedro Pupim. Amizade aí, gente. Amizade, 70 anos de amizade. Palmas ali, saúde, saúde pros dois. Muito obrigado a vocês. Celhão, cara, Celhão, homem da bicicleta, alô, Celhão.
2: É de meu amigo Anderson Clayton. Oi, tudo bem?
0: Tudo bem.
2: Ó, estamos aqui na chácara do Luizão Protético, curtindo o teu programa, que é maravilhoso. Já sabe, não precisa nem falar. E tá a galera aqui pedindo uma musicona do Tião Carreira, a melhor que você tem aí, pode ser qualquer uma. Tá aqui o Luizão, o Maurício Thunder, o Clebinho, o Pardal da Laje, o Renato da Feld, o Luiz Esbriza e o Cabeção. Cabeção, nosso amigo, estamos aqui curtindo, legal demais aqui na chácara, curtindo aquele churrasco, aquela cerveja. Manda pra nós um tiro de 12 aí e mete o pau.
0: Grande Pardal da Laje, ô Pardal, satisfação, cara. Celhão, são pessoas maravilhosas, cara. Um grande abraço, muito obrigado, tá? Pelo respeito, pela sintonia do Arena. É o povo de Jales com o Anderson Clayton, muito obrigado a vocês. Vamos lá, muita calma, hein? É casa cheia. Betinho da Delaci, Sandra Brito.
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0: Biruchan.
4: Eu sabia que o programa ia estar top, hein? Pode ser, Cleito. Manda um abraço lá pro Bica, pro Fô, Valério lá da Urânia lá. Aqui é o Biruchan, hein? Chama. Au!
0: Meu amigo Júlio Batista, Anderson, programaço da Rádio Antena com a explosão do rádio. Manda um abraço à galera da Motormate, muito obrigado a vocês. Leandro. Aliás, é o Nenê da Vila. Esse cara é sensacional. Ele trabalha no frigorífico BBM. Cara bruto, hein? Ali é cara bruto. Os brutos lá da Vila União, muito obrigado, alô, Nenê.
5: Aonde, São Cleito? Boa tarde. Neném da Vila aqui. Nós estamos aqui em casa comendo fazendo um queima aqui. Tá eu, o Churi, o João Dente, o Churi, o Pedrinho. Manda aquele modão da hora para todos os ouvintes aí. Tchau. Aonde, São Cleito? Boa tarde. Manda aquele modão aqui pra galera aqui do Mirosmar. Aqui em casa, nós estamos fazendo aquele queima da hora. Eu, o Churinho, o João Dente, o Sérgio, o Pedrinho,

0: Mix, muito obrigado. Alô, João Inúdes, da cidade de Urânia.
1: Boa tarde, meu amigo Anderson Cleito. Oi. Tudo certinho?
0: Tudo bem.
1: Abraço aí pra todos os ouvintes desse programa top aí. Mandar um abraço pro pessoal lá do Boi Mix, manutenção. Abraço lá pro nosso amigo João Polizelli. Cara, compra boi demais, hein? Tá louco. Só boiada top, hein, Anderson? Valeu. Abraço pra todos aí, meu amigo.
2: Alô, Anderson Cleito, manda um abraço aqui pra nós aqui, nós estamos aqui na Vila Sol, aqui no distrito de Populina, na casa do Nardo Baiano, Marivaldo, tá eu, o Val Preto, a Jéssica, o Pretinho, o Baiano, e eu, Mário Bob, manda um abraço pra nós aqui e toca aquela música pra nós, do Chapeludo. Um abraço a todos vocês, uma boa tarde.
0: Galera do querido distrito Vila do Sol, muito obrigado a vocês, toda a galera, município de Populina.
3: Aô, Anderson Cleito, aqui o Rodolfo Tijales, manda pra nós a moda Palavra de Ordem, nosso favor, seu carreiro, aquele tiro de dois.

Souza, toda a galera, esse bloco tá incrível, olha só. Alô, João Afonso, teu pedido tá nesse bloco aqui, João Afonso, filho do Serginho Xingu. Alô, Alessandro Rossafa, muito obrigado. Moçada, Celhão de Jales, muita gente querida lá, hein? Ó, eles pediram uma moda top do Tião Carreiro, tá aqui, ó.

0: Califórnia. Alô, Cleverson, direto de Portugal, do Arena Internacional. Hoje o Josimar está em Las Vegas. Vai lá.
1: São Cleito, boa tarde. Solta o povo aí, menino. Solta o povo. Que sábado gostoso, hein, ouvindo o seu programa. Anderson, manda um modão aí pra gente. Estamos aqui curtindo o seu programa. Um beijo, meu cigarrinho de palha. E tchau, obrigado. Tiro de 12, garotinho.
0: Obrigado, Heloísa. Lima, toda a galera lá. Produção, é só manter a calma, produção. Vocês têm bastante experiência, tá? Só manter a calma.
1: Aê, modão! Anderson Cleiton, é nóis! 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
0: Lisandra! Bem, antes de falar aqui e colocar o áudio da Lisandra, eu quero dar um recado, ó. Gente, eu adoro ajudar as pessoas do projeto maravilhoso. Então, a dupla de Jales. Alô, produção, pode gravar, por favor. Então, a dupla de Jales, esse casal maravilhoso. Beatriz e Caio Freire. Vem aí o primeiro DVD. Primeiro trabalho, primeiro DVD, né? Na cidade de Jales, um projeto maravilhoso. Será no dia 6/9. Gravação do primeiro DVD da Beatriz e Caio Freire. Nós aqui, eu, Anderson Cleito, toda a produção do Arena, desejamos boa sorte, tá? Grande abraço a vocês. Ingressos com Matias, né? Acesse! Lá, solta o povo. É o tio Paulo. Anderson, tudo bem? Anderson, toca Cher. Vixe, a maravilhosa Cher. Celhão. Alô, Celhão. Anderson, Paulo Rola. Tô louco. Paulo Rola. Anderson, Paulo Rola acabou de chegar. Manda um alô pra ele. O cara é top demais. Achaca Luizão. Gente, eu fico imaginando como foi o casamento do Paulo Rola, o padre do altar. Já imaginaram o casamento do Paulo Rola? O padre, você, Paulo Rola, aceita de novo. Já pensou Paulo Rola fazendo cadastro no comércio de Jales? Qual é o seu nome? Paulo Rola.

a Loki é pra nós, Ponzeira aí. Abraço, meu irmão. Deus abençoe aí seu programa. Maravilhoso. Show de bola. Opa.

Ó, Lisandra Januário. Alô, Lisandra. Se não me engano, é Santa Salete, né?

0: mãe Aparecida, meu esposo Odair, meu netinho Teodoro, tá tudo aqui curtindo a sua programação, que é a melhor de todas. Toca uma música pra gente aqui, que nós tá ouvinte, é a música de Gilberto Gilmar, A Dona da Verdade, e manda um tiro de 12, meu amigo. Beijo, um grande abraço no coração.
1: Obrigado! Ele que é do Uber de Jales. Alô, Marquinho do Uber. Um abraço, Marquinho! Falava do Marquinho do Uber, temos que mandar um abraço também pro baiano do Uber.

0: Ó, Renê de Americana, hein? Vamos lá, Renê de Americana. Jatinho do Arena na pista, Renê de Americana.
1: Boa tarde, Everson Cleito. O pessoal da Antena 102 FM. Aqui é o Renê de Americana, do Nova Carioba. Gostaria de oferecer a música do Constantino Mercury, Morena de Populina. E ofereço para todo mundo que está lá na beira da mata. Sítio Santa Mariana, entre Paranapuã e Populina. Lá no Mirutian. Está lá com a mulher, com o Nenê, com o Joãozinho, com o Daniel. Com todo mundo churrasqueando, comendo aquela costelinha assada. Um abraço pra todo mundo e bom final de semana.
0: Grande Renê, da bonita cidade de Americana, uma das cidades mais importantes do estado de São Paulo. Obrigado, meu Renan. Gente, tá gostoso o programa. Agora eu vou atender o pedido musical desse garoto incrível. Garoto novo, hein? Caboclo novo. Que é o João Afonso. Alô, João Afonso. Filho do Serginho da Xingu. Tá aqui, João Afonso, ó. Cadê o áudio dele? Vamos abrilhantar com o áudio do João Afonso.

0: Anderson Cleiton, meu amigo, boa tarde, você tá bom? Tamo aqui no Jalão escutando a antena aqui, rapaz, só moda, hein? Você tá doido. Ô Anderson Cleiton, manda uma moda pra nós, Sublime Renúncia, do Leandro Leonardo, aí é moda. Um abraço, meu amigo, fica com Deus, manda um tiro de 12 pra nós aí também, positiva, um abraço.
1: Grande João Afonso, garoto empreendedor. O pai já trilhou bem, né? O pai do Serginho da Xingu, a Érica já trilharam bem, né? Grande João Afonso Rosaf, garoto incrível, hein? E tem humildade esse garoto, por isso que vai longe.

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Ô, produção, eu preciso da moringa d'água aqui, produção. Anderson Clayton, é o Neuter, alô Neuter, galera, família Escapim em peso, tá no Alto Posto Ranchão. Anderson, Jatinho do Arena, aqui no Alto Posto Ranchão, toda a galera, lá Jatinho do Arena. Alô Nenê Pelarim, alô Neuter, alô Godê, toda essa galera maravilhosa de Estrada Oeste. Lá no Alto Posto Ranchão, com a conveniência maravilhosa, né? Tá tomando aquela cervejinha. Oh, nossa, as caminhonetes vão encostando tudo ali, né? O Dedê Pelarinho, nossa senhora. O homem é forte no óleo diesel ali, hein? Vamos lá. 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

Beleza, galera? Relógio marcando pontualmente 5 horas. Vem aí, gravação do primeiro DVD dessa dupla de Jales, Beatriz e Caio Freire. Primeiro DVD, desejamos boa sorte a essa dupla. Belíssimo projeto, será no dia 6/9, tá? Uma belíssima festa, Open Food. Sucesso a vocês!

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1: Boa tarde, Anderson Cleiton. Tudo bem, amigo? É. Ô, Sabadão Cabanão, quero ouvir Bruno e Marrone. Ofereço para o meu namorado Márcio, minha filha Laís, para as minhas clientes, para todos que estão curtindo a antena. Antena 102 é sucesso?
0: Gente, vocês acreditam que hoje... Ó, como foi engraçado. Ousado as coisas, né? Eu contratei um chaveiro. A anta do Anderson enroscou a chave da porta aqui na Rua Suécia. A minha humilde residência ali. Enrosquei a chave e aí tive que chamar o chaveiro, né? E eu tô lá, aguardando ele abrir a porta. E a gente conversando. Aí de repente ele falou, rapaz, que vozeirão que você tem. Você não é da rádio, não? Eu falei, é o próprio Anderson Cleiton. Eu conheci sem querer o grande Márcio. E eles são meus ouvintes todos os sábados. É aquele negócio, né? Quando eu venho na cidade eu não posso nem abrir a boca, né? Eu fico quietinho. É, põe um óculos ali, um bonezinho, às vezes uma máscara, né? E fica ali quietinho, debaixo do balaio, pra ninguém saber. Aí que nego me cobra. Se abrir a boca, o cara já mata a charada. Vamos lá. Foi satisfação, viu, Márcio? Cara batalhador. Grande abraço a você. Anderson Cleiton, Arena, dia de sabadão, toca um Amado Batista pra nós, manda pro meu amigo Xuxa, que Deus abençoe grandiosamente, já anunciamos aqui, né, grande abraço a vocês. Ô produção, tem aquele flyer lá do Xuxa, pessoal subaco de cobra, pode postar, tá, pode postar, beleza? Pode postar lá pra gente ajudar o Xuxa.
2: Edson, rasgo ninguém costura, roseta hidráulica.
0: Anderson Cleiton, toca a música Boiada Cuiabana pra nós desse sabadão maravilhoso. Lá. Anderson, manda um alô aqui pro Jacaré de Populina, Passos na Areia. Um grande abraço pro amigo Carcaça e pro presidente do Rodeio Bica. Deus abençoe, sou seu fã, cara. Um grande abraço. Opa, carreta do Arena.

0: embalo que você está falando do nosso amigo Xuxa Hair. Que Deus abençoe a vida dele grandemente. Ele é um grande amigo, um jalezense que todos conhecem e é amado em todo lugar. E que tudo dê certo na vida dele. Ô Anderson, manda aquele tiro de doce para o Xuxa. Que Deus abençoe. Antena 102 é sucesso.
1: Legal. Você viu como o povo tá ligado aqui do Arena? Não custa nada a gente fazer o bem às pessoas, gente. Não custa nada. Até porque não vamos levar nada. Essa ganância, esse egoísmo, isso aí não vai levar nada. Opa! Dona Neide, o Lartão, pedreiro. Oi, Anderson, tudo bem? Como é que tá as crianças? As crianças estão bem. Hora dessa deve estar lá no parquinho. Toca Devaneios, claro. Musical, muito obrigado.

0: Anderson Cleito. Quem fala aqui é o Jorge Facas de Paranapuã. Anderson Cleito, manda um alô aqui pro tio Rony de Americana, que tá aqui com nós aqui na Dolcinópolis. O meu cunhado Matheus, lá de Minas Gerais, tá aqui com nós também. O meu sogro Marcos, com o Aladim, da minha esposa Ariane. Nós estamos aqui, queimando um cupim casqueirado aqui devagarzinho, tomando um chope Brahma. E regaça aquele tiro de 12 também. Pra nós pegar um javali lá do outro lado do corgo. Repia aí, meu irmão.
1: Esse é o vendedor de capas automotivas ali em frente ao autoposto Pupim. Depois que eu comecei a divulgar o trabalho dele aqui, potencializou, né? Jair Cândido, vamos lá!
2: Ô, Anderson Cleitão, manda uma música aqui pro Jair de Jato. Manda uma música lá pra Vilma Pereira, pro Abrão. Pro Abrão, pro Gilmar, pra Carol, pra André do Bar. E pro Graus, manda uma música aí do Tião Carreiro e Palinho, vai com Deus. Hoje aí em frente posto do Pim vendendo capa de banco. Alô, Anderson Cleitão. E manda uma música aqui no bar, aqui no fundo da Célio pro Dimar. Manda uma música pro Dimar e pra Célio aqui do fundo. Ô meu amigo, um abraço, palmeirense. Manda um tiro doido aí pra nós. Hoje aí, palmeirense, que vende capa de pupim lá, capa de banco lá no posto Pupim. Capa de banco, capa de volante,
1: coxa
2: de bolinha. Falou, meu amigo, um abraço.
1: Aê, já fez até aquele jabazão. Que Deus te abençoe, garoto. Esse bloco tá incrível, ó. Tem Morena de Populina. Alô, Bibi, o Bibi que gosta de Morena de Populina. O René de Americana. Ó, tá gostoso o programa, né, pessoal? Bem interativo. Ó, pessoal lá em Las Vegas. Estão lá. Vocês estão seguindo a nossa página no Insta? Então vai lá no nosso Insta, arroba Anderson Cleito Locutor. Tem um vídeo lá de Las Vegas. É brincadeira. Alto padrão lá, hein, moçada? O tio Paulo. Cadê o tio Paulo aqui, ô produção?

0: do Bauru, fazendo os carregamentos. Mandou um tiro de 12 lá pra Lu, pra Vanessa, pra Ali, pro Mandinho, pro meu neto. Tudo de bom, meu companheiro. Deus abençoe.
1: Beleza, então, toda a galera lá. Vamos lá, então, trava tudo, travando tudo. Certo, povo!
2: Anderson Cleito, aqui é o Jair Pedreiro. Manda pra mim, pro Celso, pro Osir e pra toda a galera lá do Vavá. Manda duas pedras que rolam. E manda pra Sandra Brito.

Anderson, meu amigo, meu irmão. Ah, eu tô aqui no Bar do Dola, que tá mais uma galera aqui, o pessoal só tá erguendo o garrafinho aqui, sai cerveja. Nós tá aqui no

0: Beleza, galera? Casa cheia, hein? Casa lotada aqui. Muita calma. Vamos lá, então.
1: Aí o carinho de todos meus amigos aí de Jales e região. Tu viu, né, rapaz? Sábado passado eu tava nas nuvens. Ainda estou nas nuvens, né? E lá, você viu? Na antena 102, gravei dentro do avião. Ouvi na antena 102, rapaz, eu não sei quantos quilômetros acima. Tá, eu tava lá ouvindo a antena 102,3 dentro do avião. Agradeço aí todos meus amigos aí de Jales e região, tá ok? Não vou citar nome de rapaz, que são muitos. Ganhei muitos seguidores. Um beijo a todos e agradeço aí a você, Anderson Cleito, né? Aninha, as crianças que sempre teve aí. Fazendo essa programação aí, rapaz, é 10, hein? É 10, hein? Quem sou eu pra falar, né, Anderson Cleito? Quem sou eu pra falar? Eu só tenho que elogiar. Eu só tenho que elogiar a antena 102,3. E você e a todos os locutores, né? Da antena 102,3. Obrigada por tudo, só tenho que agradecer. Beijos a todos vocês. Sandrinha Brito, Anderson Cleito, a explosão do Rádio Mãe.
2: Anderson Cleito, a explosão do momento, ó. Você tem que colocar nessa explosão a Sandrinha Brito, ó. Ela tá lá toda tomando aquela geladérrima. Vamos de Roberta Miranda, o Majestade, o Sabiá. Ô, Sandrinha Brito, amanhã nós briga, hein? Ó, o Rogerinho de Sá está aguardando a gente, ó. A gente vai dar ibope. Ó, o Brandãozinho, Anderson Cleito, a explosão do momento.
3: Boa tarde, eu sou o Cleiton. Beleza, meu amigo? Parcial possível, beleza? Aí tá tomando eu e o Ivan aqui, ó. Vamos bar na hora, bar do boi. Famoso Aguinão. Manda uma modona pra nós, por favor, irmão. Manda um abraço pro boi, o Aguinão aí também. Bora! Tchê-tchê-tchê! Se possível, manda uma música pra nós, três goiabana aí pra nós. Beleza? Um abraço, irmão.
4: Ô, Anderson Clay, nós tá aqui no sítio, aqui no Colo do Viadão, japonês falando. Nós tá aqui eu, Nenê, Evandro, o Nico, Juliano, uma galera imensa aqui. Nós não tira de doce pra nós, toca um country top mesmo pra nós. Nós tá comemorando aqui, 30 litros de chope nós ganhou. Manda aí pra nós.
5: Aô, Anderson Cleito, aqui é o Junão. Tamo aqui comendo a carne, escutando o melhor do Brasil. Manda um modão aí, inquilina de violeiro. Tá eu, a Cleonice, a Fabiana, a Nata, o seu José, a Kiara, o Zé Pequeno, tamo tudo aqui te curtindo. Tchau, obrigado.
0: E a dona Vilma. Dona Vilma, Anderson, aniversário do meu neto, parabéns ao Lucas Ferreira Gouveia, muito obrigado. E agora o Zezão Badalo pedindo essa música aqui pra netinha dele, ó.
6: Ó, Anderson Cleito, desculpa, manda lá pra minha nonô, pra minha netinha lá em Urânia, se puder tocar uma música pra ela, uma música assim, meio balangada, assim, que ela gosta, né? Gosta não sei como é que eu vou te falar.
7: Que fizesse. Denis, eu falei
0: pra... Ele quer falar Ana Castelo, tá, gente?
7: Denis, eu falei...
0: Aqui, ó. Obrigado, Zezão Badalo, falei... tá aqui, ó, panetinha.
7: Denis, eu falei pro meu pai... Denis, eu falei pro meu pai...

tinha mandado aqui, ó. Deixa eu... retificando o alô do Birruga aqui, né, Birruga? Ó, Anderson, tudo bem? Estamos na sintonia da explosão do rádio. Manda o Henrique Juliano no Bar da Hora do Vagnão. O Birruga, o Cauã, o Ganso, o Rick da Tapeçaria Dois Irmãos, alô Rick, o Linguiça, da Automecânico, o Linguiça. Eu fico imaginando como foi o casamento do Linguiça, o padre do altar, vocês já imaginaram? Você, Linguiça, seita de... ô, louco, Linguiça, cara. Ele chega no comércio pra fazer o cadastro, qual é seu nome? Linguiça. E o Fiod Veículos, todo o pessoal. Agora sim. Grande abraço, viu, Birruga? Segurando a bronca ali. É tudo ao vivo aqui, tudo no improviso. Tá gostoso, pessoal. Tá gostoso o programa, né? Henrique Juliano. Hoje, sem dúvida, depois do Gustavo Lima, Henrique Juliano...

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0: 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E um grande empreendedor também. E a pessoa que, quando eu entrei aqui, eu fui estrear no Arena 102 em 2007, foi o primeiro empresário a acreditar no meu projeto aqui, na Rádio Antena, no Arena 102. Eu acho que gratidão é uma das maiores virtudes do homem, então sou muito grato. Ele acreditou e me patrocinou, foi a primeira empresa a me patrocinar. E abriu as portas, né, pro comércio jalesense. 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Boa noite! Ô, Nenê Pelarim, como é que tá, Nenê?
1: Ô, Anderson. Oi. Cheguei em casa agora, tô arrumando a cavadeira pra nós fazer a cerca, 2 mil metros de cerca que nós pegou lá, viu? Eu e seu pai, o Sidão. Um abraço. Tô no sítio agora.
0: Aê, Nenê Pelari. Só de novo, Nenê Pelari ali, ó. Lá de Estado Oeste, ele é proprietário do Auto Posto Ranchão. Auto Posto tá arrebentando a boca do balão lá. Olha só.
1: Ô Anderson. Oi. Cheguei em casa agora, tô arrumando a cavadeira pra nós fazer a cerca, 2 mil metros de cerca que nós pegou lá, viu? Eu e seu pai, o Sidão. Um abraço. Tô no sítio agora.
0: Ah, mas eu vou também, viu? 2 mil metros de cerca, lá em Juária, Mato Grosso. Ô, Nenê, o cara mandou umas fotos, tem uma D10 revisada, top de linha. Dize à vontade, cartucho pra calibre 12 à vontade também. É coisa boa, né? Vai todo mundo lá, tá? Aí Juara, Mato Grosso. 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Alô, Serjão da Jales Pés, como é que tá, Serjão? 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Tem uns 3, 4 pluviômetros lá. É importante a chuva, né, Serjão? 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Beleza, galera? 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
0: joga pra cima, Arena! Alô, Nenê Pelarim do Autoposto Ranjão!

Anderson Cleito. Boa noite, o Guilherme tá com o Mandi, tomando aquela gelada. E falou que eu não falei dele. Manda um alô lá pro Guilhermão, pintor lá. Guilherme, cara de égua.

0: Alissa, manda uns bordão pra nós aqui, todos os ouvintes aí da noite. Foi possível, você manda carro preto pra nós aí, duas camisas. Alô, meu garoto, caiu uma dessas aí, manda pra nós aqui ouvir. Uma boa noite a todos, hein?
1: Meu amigo Harley, alô Harley! Esse bloco tá incrível, hein? Vamos lá! Especialmente Nenê Pelarim lá do Alto Posto Ranchão. Ele guarda esse bodão aqui, ó. Lá que vai pegou cerca lá em Juara, Mato Grosso, ó. Três Cuiabana, alô Nenê Pelarim! Tá com a família, lá na propriedade dele, hein? Vamos lá! Ô Nenê Pelarim! Tô sabendo, ó, o cara tá vendendo 40 arqueiros, hein, Nenê? Vou morder uma corretagem com o Nenê Pelarim lá. 40 arqueiros ele tá vendendo.

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1: Pedido musical do grande Ademir do Monte Líbano. É Irmãs Freitas. Musicão, hein?

0: Beleza, galera, o Serjão aqui, ó, que é que manda esse áudio, ele fez o serviço pra mim, e olha só a resenha aqui do Anderson Cleiton e o Serjão. Presta atenção aqui, gente, ó, relógio marcando 6 horas e 53 minutos, foi essa semana, vamos lá, sorta a cobra aí, Arena.
1: O Anderson, tá aí, viu, é, nós fez ele bem, bem grosso lá, viu, pra aguentar mais, né. O Anderson, tá aí, viu. É, nós fez ele bem, bem grosso lá, viu, pra aguentar mais, né. Vamos ver agora, a velhinha ficou contente lá, hein? Tá pronta aí.
2: Beleza, Serjão, boa tarde. Nossa, que loucura, bem grosso. Cuecão de couro. Beleza, então. Valeu, obrigado, agora é só mandar a conta, tá?

Beleza, Sérgio? Boa tarde. Nossa, que loucura, bem grosso. Cuecão de couro. Beleza, então. Valeu, obrigado. Agora é só mandar a conta, tá?

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1: Anderson Creita, Anderson Creita, conta a Sandrinha Brito paga, a conta a Sandrinha Brito paga, ela tá podendo, ela voou, agora ela vai vender as milhas dela.
2: 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Como diz o Birutian, chama Arena 102, chama Arena! Vai arrastando, folhas mortas. 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Anderson, que modão aí do Zé Carlos do Castelão, sim, sim, ele que escolheu essa trilha aí. É bem diferente, né? Aê, moçada, que eles passariam aquela siriema. A escolha deles aí, ó. 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

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Pro, nós... Para dessa ele deve estar lá no Dubai, lá em Fernandópolis. Aê!

Deixa eu mandar um alô. Essa dupla de Jales, Beatriz e Caio Freire, cantam muito, viu, gente? Beatriz e Caio Freire. Ó, eles estarão gravando o primeiro DVD. Desejamos boa sorte a esse projeto maravilhoso. Será no dia 6/9, tá? 6/9, todos convidados. Será Open Food, uma festa maravilhosa de alto padrão, tá? Portanto, gravação do primeiro DVD da Beatriz e Caio Freire. Eles são muito fãs aqui do Arena 102, então não custa nada a gente divulgar aqui, tá ok? É uma cortesia do Arena 102, que aqui a gente apoiamos, né, os artistas de toda a região. Grande abraço a vocês! Vamos lá!

0: tendo o prazer de receber a mensagem, a participação. Eles, meus amigos e também patrocinadores do Arena, estão falando da galera da Marmogra! Palmas, palmas! Pensa num povo maravilhoso, gente. Eu sou agraciada por Deus, né? Até grandes empresas aqui, pessoas maravilhosas. E a linha de pensamento do locutor Anderson Cleito é a mesma, tá? De todos esses patrocinadores que eu falo. Nossa, a linha de raciocínio é a mesma. Vamos lá, então. O pessoal da Marmogran diz o seguinte. Boa noite, Anderson Cleito, meu amigo Anderson Cleito. Manda um modão pra nós. Eu já sei, a música, inclusive, eu já programei aqui. 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O Serjão tá aqui colocando fogo no braseiro. Aê, Serjão! Alô, Adriana, alô, Pâmela, alô, Renan! Eles gostam de ir na Argentina comer picanha argentina, gente. Falou que é macia demais. Ah, hoje a picanha lá na casa do Serjão, né, Serjão? Palmas a galera da Marmogra! 18 anos de sucesso absoluto! Esse aqui é o seu Bonfim, tá? Lá da General. Vamos lá! Gente, vocês estão seguindo a nossa página no Instagram? Ó, muitos vídeos lá, viu? Alô, galera do Paramotor, alô, João Soares. Eu tô sentindo falta do Boneto, tá? Do rapaz também, Lati Auriflama. Eu não me lembro o nome dele, um cara muito bacana também. Lá!
1: Boa tarde, Anderson Cleito. Deixa eu escutar a música do Otávio Augusto e Gabriel. Cuida de mim, se eu tocar, agradeço. Tenha uma boa tarde.
0: Olha, olha a altura do som da galera da General Salgado, olha a altura.
1: Boa tarde, Anderson Cleito. Deixa eu escutar a música do Otávio Augusto e Gabriel. Cuida de mim, se eu tocar, agradeço. Tenha uma boa tarde, e Gabriel. Cuida de mim, se eu tocar, agradeço. Tenha uma boa tarde.
2: Tecle master, do meu amigo. É nóis. Ó, Anderson, ei, é nóis, sempre.

0: Nice. Tecle master, do meu amigo. É nóis. Oh, Anderson, é nóis, sempre. Nóis.
1: Meu amigo Devinha, sou amigo do Devinha desde a época do Popção do Xeta. Carregamos caixa de som juntos, né? Rapaz do céu. Ah! Sorte o povo!
2: Ô, Anderson Cleito, manda um alô aí pra gente aqui do pessoal da Subida Preta. Nosso amigo aqui em Castanheira, sanfoneiro, tá bom? Manda um alô pra gente aqui. Estamos aqui na sintonia da Arena 102, beleza? É, o Valdeci Castanheira, que vai tocar o sanfona, e o Maurinho Passarinho, tá bom? Estamos tomando uma aqui na Subida Preta. Ouvindo o Arena 102.
1: Rapaz, Valdeci Castanheira. Esse moço me conhece desde moleque. Grande abraço, Valdeci. Aê, Valdeci, conta a história da eguinha pra ele. Não, não é o que vocês estão pensando, não. É que eu passava ferramenta na roça e exigia bastante do animal. Rapaz do céu! Grande abraço, Valdeci Castanheira. Uma lenda viva na cidade já. Quem não conhece, né? Sanfoneiro. Um abraço à família Castanheira, né? É, inclusive, um dos meus patrocinadores é da família, dessa família maravilhosa, que é o Regi Castanheira. Um abraço, viu, Valdeci? Olha,

0: Alô, São Cleito. Boa noite, meu jovem. Beleza pura?
1: Tudo bem, beleza.
0: Orlezão, velho de Jales. Alô, São Cleito. Vamos modão pra nós de Tião Carreiro. Preto, velho. Tô na pegada aqui, filho. Tomando uns Guaraná aqui. Beleza? Se for possível, muito obrigado.
1: Tomando uns Guaraná. Obrigado. Vamos lá, então. Grande Vardeci Sanfoneiro. Ó. Essa primeira música vai pra galera lá da Marmogrã, meus patrocinadores, pessoa pelo qual eu tenho uma grande consideração. Como eu disse, fui agraciado por Deus, né, de ter esse pessoal como patrocinadores. E essa música vai pro Serjão, ele ama essa música aqui, ó. Presta atenção, ó.

0: do Marmota da Rizel. Primeiro quero mandar um abraço, Duda, sobrinho do Zé Bagre. Ô Zé Bagre, dos melhores churrasqueiros do Brasil. Grande Zé Bagre, o Dudinha. É o Duda, né? Muito obrigado. Tem áudio ali? Sorte o áudio dele ali. Vamos lá.
1: Anderson, boa noite. Aqui é o Duda, irmão do Zé Bagre. Estamos fazendo uma festa aqui, comemorando meu aniversário aqui. Manda um abraço pra nós aí. Tá o Júnior, tá o Almir, tá o Tião, Farrinha. Tá a Edna Rosa, a Célia, a Inês. E tá chegando gente. Manda um tiro de 12 pra nós aí.
0: Grande Duda! Rapaz, o Duda, muitos anos, né, que eles acompanham o Arena. Zé Bagre, um dos maiores churrasqueiros de Jales. Palmas ao Zé Bagre! Alô, Dudinha! O Duda, parabéns, muita saúde, viu, Duda? Muito obrigado pela sintonia. Pra fechar aqui, meu amigo Marmotão Anderson, o senhor e o Marcos Tapper hoje fazendo algazarra, hein? Falando do Monjaro, é que o Marmota, gente, da Rizel, ele perdeu 3 arroba com o tal do Monjaro. Nossa senhora! 3 arroba, moço. 45 quilos em 1 ano e meio. Parabéns, Marmota! Anderson, ó, aniversário do Gabriel, meu sobrinho, 15 anos. Ô, Gabriel! Muita saúde pra você, hein, garoto? Você tá bem assessorado aí. O Verdemar Escaramuza, Marmotão... Deve estar o Vermelho por aí, toda a galera, um grande abraço, hein? Aí é só caboclo bruto. Aí é só caboclo que tem tutano. Grande abraço a vocês, viu? Vamos lá? Ó que musicão, ó. O Granfino e o Caipira.
2: Meu amigo Anderson Cleiton, tô aqui no meu irmão aqui, no Luiz. E não fala que nós carregamos muita caixa não. Nossa, para de carregar aquelas caixas lá, dá até problema na minha coluna. Ó, eu tô aqui no meu irmão aqui, nós veio comer uma peixada aqui, tomar um chopinho. E tá aqui meu irmão Luizão, o Zico, tá o Roberto, tá o Paulão, tá, mas tá tudo aqui reunido aqui, a minha irmã Vera. Minhas cunhadas, Maria Luísa, mas tá tudo. Não, vou falar no nome do mundo. Menino do céu, eu já tô até com dor na coluna já. E tô aqui escutando pelo aplicativo. Agora, tô escutando pelo aplicativo.
0: Grande! Quem não conhece o Devinha do Brasil, meu amigo, amizade de 30 anos. Cara maravilhoso, né? Vamos lá então, agora sim. O Granfino e o Caipira. Tá gostoso o programa, né, pessoal?

0: Rapaz, tem o João Miguel aqui de Santa Albertina, que é macio, hein? Sorta aí, sorta aí!
1: Bom, Anderson, valeu, Anderson. Tá todo mundo ouvindo aqui. Obrigadão aí, meu irmão. Fica com Deus aí. Sucesso pra você aí. Sucesso, mas sucesso mesmo.
2: Os Cleus, provavelmente Lagartista do Oeste. Fala pro Nenê Pirarim do Posto do Rachão, nosso parceiro. Larga a mão de cavadeira. Mas obrigado, meu irmão. Manda um alô pra nós aí. Que destreza, Lagartista novamente. Um abraço pela tua programação. Parabéns pelo teu trabalho. E pela tua animação de nós todos os sábados à tarde aí. Obrigado, viu, meu irmão? Que Deus te abençoe sempre e continue sempre assim. Um abraço, tchau, tchau.
1: Rapaz, o pessoal ficou contente aqui, Anderson. Rapaz, tá chegando gente aqui. O povo, rapaz, brigadão mesmo, hein? Com Deus, hein?
3: Eu e Águida e Luiz Antônio. Tá lá na fazenda Quest.
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6: Esse aqui é o garoto Luiz Antônio Fresco, um garoto muito especial aqui pra nós do Arena 102. Meu ouvinte de muitos anos, há muitos anos ele... A família Fresca, né? Meu ouvinte, principalmente o garoto Luiz Antônio Fresco. Olha a altura do som desse garoto, olha só.
3: Eu e Águida e Luiz Antônio. Tá lá na fazenda Fresco.
4: Aí é só acabou que tem tudo.
6: Alô, Ivarda Climaster! Que alegria receber a sua mensagem aqui, Ivarda. Daqui a pouquinho. Agora eu vou atender esse garoto, olha só. Ele encasquetou com essa música aqui, hein? Ô, Luizinho, cuidado, hein? Eu já vi muito dono de granja por causa desse negócio de mulher. Essa história de ir atrás de mulher. Tinha três granjas, ficou só com meia dúzia de frango, hein? Cuidado, Luizinho. Tá aqui, ó.
7: Garçom! Bicho velho, vamos lá, fala meu patrão.
8: Bom?
7: Bom.
8: E o seguinte, vou querer 10 conto de ficha?
7: 10 conto de ficha.
8: E daí traga pra mim também a cerveja mais gelada que tiver.
7: Deixa comigo, rapaz, é pra já, ó.
8: Meta a ficha.
7: Deus que ajude.
6: É a prima do Vorcaro.

0: Luiz Antônio Fresque e também a Águita. Obrigado, viu, gente? Vamos faturar rapidinho.
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0: Beleza, galera. Relógio marcando 7 horas e 36 minutos. 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

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E aí, meu nobre, relógio marcando 7 horas e 39 minutos. 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

0: 41 minutos. 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

43 minutos do ritmo explosivo do Arena Setembro. Visite a nossa página no Instagram. Vídeos, ó, vídeos internacionais, galera lá em Las Vegas, hein? Alô, Josimar, toda a galera, o pessoal de Portugal também, isso é maravilhoso. Inter-

Companheiro, estamos aqui na feijoada de Urânia. Opa, que delícia, hein, gente? Feijoada com esse tempinho. Estamos aqui na feijoada em Urânia. Manda um abraço pro Devinho do Brasil. Fala que é o Ivaíro da Climaster. Pensa num cara sensacional, gente. Chama-se Ivaíro da Climaster. Ele juntamente com a esposa, uma família maravilhosa. Palmas! 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
1: Gente, essa canção é linda, é pedido do meu grande amigo Ivair, o Ivair da Climaster. Tá numa belíssima feijoada na nossa cidade de Urânia. Eu digo nossa porque é uma cidade que é 100% Arena 102, muita gente querida na cidade de Urânia, tá? Essa música é sensacional. Tá gostoso o programa, né, pessoal? Ó, amanhã, Viver Sertanejo do Daniel vai ter uma homenagem à dupla Milionária e José Rico, vai estar imperdível, viu?

0: Condição, Cleito. Eu te perguntei, esse cara tava no confinamento? Você emagreceu 3 arroba? Ave Maria.
1: Noite de sábado, noite dos apaixonados. Eu quero a motoca, Nenê. Eu quero a motoca!

0: Olha o efeito arena causa nas pessoas. Olha só, galera de Paranapuã. Presta atenção.
1: Ei, pessoal, que tá saindo demais, hein? Rodrigo da Paranapuã, tá apaixonado hoje. Fazenda Santa Mariana. Ela tá na beira da mata. Essa é linda demais. O negócio tá melhorando. Oh!

0: O negócio me orou, hein? Essa é linda demais, é do Zé Cristo! Da Paraná Terra. Fazendo.
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2: Beleza! Alô, produção, acabou de chegar um vídeo da galera da Marmogran, tá? Marmogran Jales é o perfil, beleza? Alô, Jubarcando, 8 horas e 1 minuto, gente. Eu fico impressionado da interatividade do Arena, né? No Brasil e também no exterior, isso é incrível. 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

Prepara o vídeo aí, hein, Carcaça. Tá faltando o vídeo. Ele gosta do som estourado mesmo. Som estourado. 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Meu nobre, relógio marcando 8 horas e 3 minutos. 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
0: Presta atenção nesse solo de guitarra, ó. Presta atenção nesse riff, hein? Alô, Luizão de Magda, alô, Clarice, alô, Maria Vitória. Eles querem um jatinho do Arena sobrevoando Magda. Alô, Paulo Santin. Aliás, Paulo Satin. Alô, Paulo Satin, caminhoneiro. Um abraço, Paulo Satin. Presta atenção nesse riff de guitarra, ó.

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É casa cheia, solta o povo, Arena!

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1: É na beira da mata, é desse jeito que nós gosta. Escuta, ó. Cabelo tchan, rapaz, que acabou diferente. Chama! Essa é a lenda demais, Anderson Clayton.

Anderson Cleiton, boa noite. Manda um abraço pra nós. Em Santa Albertina, o Caio do Gás, o Ademir, o Leandro, o Pedrinho. Santa Albertina com a explosão do rádio. É gostoso o programa, né, gente?

Ô, seu Cleiton, aqui é o Bigão de Jales. Então, manda um abraço aqui pro Marcelo Amazonas, pro Rodrigo Pinóquio, e é o Bigão aqui de Jales. Quem tem saudade de ex, é corno chifrudo, não é bebe mesmo. Afilandou pra outora. Chama no 12. É só fazer o exame de DNA pra ver quem é o pai, né? Tem que pegar uma bitrem pra fazer. Essa.

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Beleza, galera? Chegou mais um vídeo direto de Las Vegas. Esse é de alto padrão, hein, gente? Alô, produção? Coloca jatinho, tudo certinho. Vamos caprichar ali.

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Alô, Serjão. Meu amigo Serjão Campos, grande Serjão. Aê, Serjão, será que o Serjão tá fazendo um frango lá na fazenda hoje? O Artimeiro faz um frango lá, é? Convida o pessoal. Aê, moça. Denil Chaparim não sai de lá da fazenda, hein? 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

Bem, galera, relógio marcando, tá gostoso o programa, né, gente? Bem interativo. Ó, 8 horas e 50 minutos. 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